0: E esse valor, né, valor social, ele entra como a base do pensamento social brasileiro. Então, a discussão de gênero e a discussão de raça, a discussão de gênero, ela é fundamental, porque se para prazer, esse aumento de quase 24% das mortes em causa determinada é o que nós chamamos na filosofia de uma produção institucional da individualidade. E essa individualidade, ela é produzida pelo racismo. Letrar as autoridades significa dar a elas os instrumentos conceituais, as análises sociais, o desenho do pesquisa social brasileiro para que se consiga enxergar a motivação do crime e assim frear a subnotificação se alimenta essa impunidade.
1: Quase um quarto dos registros de mortes violentas, né? Sem uma causa determinada, né?
0: É assustador. E mudar essa realidade, ela exige um compromisso ético e político racial, né, com a vida da população negra. Porque esse recorte, ele aparece no feminicídio, e nós fizermos um recorte sobre genocídio sistemático desse país, o um número alarmante é da juventude negra. Então, esta mudança política, segurança pública, o Brasil precisa migrar de um modelo de segurança baseado nesse confronto e na militarização para assumir um que exige, né, esse olhar que não coloca a periferia como território inimigo, que não coloca o corpo das mulheres negras como não humanidade, para um modelo que baseia nessa inteligência de prevenção e de garantia desses direitos, né?
1: E o Supremo Tribunal Federal, ele recentemente reconheceu em um julgamento, né, o racismo como uma estrutura, né, da sociedade brasileira, o racismo estrutural. A partir disso, definiu que é papel do Estado brasileiro reparar a população negra do país. Qual é o peso desse julgamento nesse entendimento geral que, pelo cidadão comum, inclusive, de que o racismo é um problema da democracia brasileira, que para a gente ter uma real democracia, a gente precisa superar.
0: Esse julgamento do STF, ele tem um peso pedagógico e histórico imenso. Durante séculos de discurso, o oficial tentou convencer, né, o cidadão comum, tentou convencer ao cidadão comum que o racismo era um problema que passou, um conflito que passou, algo que está no passado, sem entender que esse passado espelha diretamente no presente. Quando a corte máxima do país reconhece o caráter estrutural do racismo e aponta o racismo como responsável por operar interpessoais do sistema, há uma mudança profunda nessa narrativa. Para o cidadão comum, isso valida a dor e a denúncia histórica que o movimento negro desse país faz há milênios, né? O movimento negro nesse país denuncia exatamente isso há muito tempo. Então, deixar de ser visível e passar a ser reconhecido juridicamente como um fato estruturante da nossa sociedade, da nossa desigualdade, é um passo importante para o debate racial nesse país. Esse entendimento ajuda a formar uma consciência coletiva de que a pobreza, de que a falta de oportunidade, de que a violência atinge diretamente as pessoas negras, né? E não são falhas individuais ou falta de esforço, mas sim de uma engenharia social que foi desenhada para incluir que tema. O racismo é um sistema que estrutura e organiza a sociedade brasileira e que organiza o mundo.
2: Esses dados do Atlas da Violência ajudam a dimensionar desigualdades históricas, mas também apontam para a necessidade de ações concretas para transformar essa realidade. Parte desse trabalho passa pela construção de ambientes mais inclusivos e representativos, inclusive dentro das instituições públicas. Em maio, a Rede Equidade lançou novos materiais voltados à promoção da diversidade, da inclusão e da igualdade de gênero e raça no serviço público. A iniciativa busca estimular reflexões sobre preconceitos, discriminações e barreiras que ainda afetam a trajetória de muitas pessoas no ambiente profissional. E para falar sobre esse assunto, conversamos agora com Estela Vaz, coordenadora do Comitê Permanente pela Promoção da Equidade de Gênero e Raça do Senado Federal. Estela, seja muito bem-vinda ao Pautas Femininas.
3: Olá, Rita. É sempre um prazer estar com você e a sua audiência, tratando de temas tão urgentes para a nossa sociedade.
2: Como o Comitê de Equidade recebe esses dados do mapa da violência?
3: Nós recebemos

0: esses dados do Atlas da Violência, claro, celebrando uma publicação como essa, uma publicação tão séria, que é uma referência e que ao longo já de uma década tem esse compromisso importante de dar visibilidade às dinâmicas da violência estrutural na nossa sociedade, especificamente demonstrando, né, como ela atinge de maneira muito desproporcional grupos historicamente vulnerabilizados, como é o caso da juventude negra, das mulheres, da população LGBTQIA+, povos indígenas, as pessoas com deficiência e pessoas idosas. E claro que nós recebemos esses dados com profunda preocupação, porque essas informações nos reforçam como nós vivemos ainda uma sociedade muito excludente e violenta também. Nós estamos falando de uma redução do número de homicídios, mas também pela falta de dados qualificados e mesmo assim uma redução muito tímida. Mas um alerta extremamente importante quando faz essa denúncia, reforça essa denúncia de que 77% das pessoas assassinadas são pessoas negras, ou seja, aquelas pessoas que se autodeclaram pretas e pardas, e 67% dos homicídios femininos também são de mulheres negras, demonstrando justamente como a violência ela é vivenciada de maneira muito diferente. E como isso é um chamado também institucional para a nossa responsabilidade, quando a gente pensa nesses números, nessas vidas que são interrompidas, famílias que são afetadas, comunidades, mas lógico que toda a sociedade é afetada por esses números quando nós temos uma sociedade que ainda vive de maneira muito violenta e muito excludente.
1: O comitê tem produzido cartilhas e outros materiais educativos. A gente sabe que, por muito tempo, as políticas de proteção à mulher foram tratadas de forma genérica. De que forma o comitê tem atuado?
0: Quando esses dados demonstram essa persistência de uma prevalência da violência contra esses grupos, e especialmente da população negra, e especialmente também nos casos dos feminicídios, né, que historicamente se mantém estável, independente do cenário que a gente tem, independente de toda uma atuação social. E apesar de este ano termos aí 20 anos da Lei Maria da Penha, 11 anos da Lei do Feminicídio, e como esses dados eles continuam persistentes, né? Continuam estáveis. Então nos mostram a importância de que essas políticas públicas que são criadas, elas não podem ser neutras ou não podem ser universais, pois elas não vão atender as pessoas nas suas especificidades, nas suas necessidades específicas. Elas precisam considerar sempre raça, território, renda, idade, a própria questão, né, da deficiência, orientação sexual, identidade de gênero, para que ela consiga, então, produzir esse efeito necessário para proteger todas as pessoas. Então, nós temos uma preocupação muito grande em atuar de maneira, especialmente nas nossas instituições, pois elas também reforçam, elas também replicam e reproduzem essa estrutura violenta que nós temos na sociedade, que não acontece de maneira individual, ela é reforçada pelas instituições.
1: Qual é a meta prioritária do Comitê de Equidade para os próximos anos?
0: O Atlas nos traz respostas muito contundentes, direcionamentos importantes sobre quais precisam ser as nossas prioridades, as nossas metas, né, para conseguirmos construir essa sociedade que de fato produza, que permita, que promova o bem de todas as pessoas. Quando o Atlas nos fala sobre a importância de trabalhar a consolidação desse processo civilizatório que vai atuar nesse enfrentamento das violências estruturais, a violência de gênero, de raça, numa educação para a cidadania e para a igualdade de gênero e raça, isso é fundamental olharmos para isso. Então, essa capacitação, essa perspectiva de gênero e raça, ou digo até mais a perspectiva da diversidade, equidade e inclusão, de maneira muito transversal, seja dentro do órgão, seja entre as próprias instituições públicas, para que a gente consiga construir, então, políticas institucionais, políticas públicas que considerem, né, essa dimensão.

0: para que aí sim elas consigam produzir efeitos que atinjam, que englobem toda a sociedade, né, que produções legislativas que sejam cada vez mais sensíveis a essas desigualdades de gênero e raça, para que possamos então fortalecer essa democracia.
1: E com a entrevista da coordenadora do Comitê de Equidade de Gênero e Raça do Senado, nós encerramos esta edição do programa. Hoje conversamos sobre como o racismo e a desigualdade marcam a vida das mulheres negras. Participe do programa com sugestões, comentários ou críticas pelo WhatsApp da Rádio Senado, 619-8611-9591. No Pautas Femininas de hoje, a apresentação e a produção foram de Rita Zumba, com participação de Joyce Telles, a edição de Leila Herédia e Anderson Mendanha, e trabalhos técnicos de Eduardo Brito. Obrigada pela sua companhia e até a próxima.
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3: O senador Hermes Klan, do PL catarinense, afirmou que programas assistenciais são importantes para atender famílias em situação de vulnerabilidade, mas devem funcionar como instrumentos temporários de superação da pobreza. Para ele, o principal objetivo das políticas públicas deve ser criar condições para que os cidadãos alcancem autonomia econômica por meio do trabalho. Klan defendeu a geração de empregos, o empreendedorismo e a qualificação profissional como caminhos para reduzir a dependência de programas sociais.
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3: Em Brasília, são 9h16.
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3: Uma ótima quinta-feira para você. Esta é a Rádio Senado e por aqui seguimos com programação musical de Carlos Andrade. Vamos ouvir Cássia Eller.

0: Acabamos de ouvir Elis Regina, Velha Roupa Colorida, Ira e Samuel Rosa, Tarde Vazia, Cássia Eller, 1º de Julho.
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2: Agora em Brasília, 9h31.
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1: Fique agora com o Moraes Moreira.

0: Rico foi de graça.
1: Encerramos o bloco com Roberto Seresteiro e Vitor Casagrande, Praça Clóvis, Gabi Amarantos, Tic-Tac do Meu Coração, Moreira da Silva, De Qualquer Maneira. O Senado aprovou o Acordo Brasil-Índia, que permite a cooperação jurídica entre os dois países em investigações e processos penais. O projeto que ratifica o acordo, assinado em Nova Delhi em janeiro de 2020, será promulgado. O projeto de decreto legislativo, enviado pelo Poder Executivo, foi relatado pelo senador Carlos Viana, do PSD de Minas Gerais. De acordo com o texto, ambos os países poderão trocar provas e informações, fazer buscas e apreensões conjuntas, confiscar produtos de crime e transferir temporariamente presos. Agora em Brasília, 9h43.
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1: Abrindo o bloco, Rita.

0: Você ouviu Silva, Sudamérica, Sandra de Sá, Telefone, Hit, Transas e Rita Benedito, Amor Maior.
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0: Em Brasília, são 9h59.
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0: Em Brasília, pontualmente, 10 horas.
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0: Uma ótima quinta-feira para você. Eu sou o Thiago Medeiros e sigo em sua companhia apresentando a programação musical de Carlos Andrade. Vamos ouvir Barão Vermelho.

0: Acabamos de ouvir Nação Zumbi, Jorge Benjor, Fred 04, Falcão e Marcelo D2, Malungo. Kid Abelha, Não Vou Ficar, Barão Vermelho, Vem Quente Que Eu Estou Fervendo. O senador Isalci Lucas, do PL do Distrito Federal, defendeu a criação de novas regras para as comissões parlamentares de inquérito, as CPIs. Ele afirmou que as regras internas do Congresso Nacional precisam ser revistas para que se possa investigar crimes em órgãos do governo. Isalci apresentou um projeto de resolução que estabelece regras sobre o período de análise do pedido de investigação e o tempo para a instalação da comissão, além de apresentar mecanismos para se lidar com omissões e o não cumprimento de prazos estabelecidos. Em Brasília, são 10:12.
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0: Fique agora com Pete Josiara.

0: Encerramos o bloco com Elba Ramalho, O Fole Roncou, Lenine, O Impossível Vem Pra Ficar, Pete Josiara, Anacrônico. Agora em Brasília, 10h23.
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0: Você ouviu Sérgio Mendes, Gracinha Leporassi e Stevie Wonder, Berimbau, Wanda Sai e João Donato, Quem Diz Que Sabe, Tom Jobim e Chico Buarque, Anos Dourados. A Comissão de Relações Exteriores e Defesa Nacional do Senado está acompanhando atentamente os anúncios feitos pelo governo dos Estados Unidos de novas tarifas contra produtos brasileiros. O presidente da comissão, senador Nelsinho Tradi, do PSD de Mato Grosso do Sul, defendeu cautela e responsabilidade no momento, mas disse que o Brasil precisa usar todos os caminhos disponíveis para defender seus interesses. Para o senador, o Brasil deve esgotar os caminhos do diálogo, da articulação técnica e da interlocução parlamentar.
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0: Agora em Brasília, 10h36.
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3: Abrindo mais um bloco musical, Céu.

0: Encerrando mais um bloco musical, Fernanda Abreu, Herbert Viana e Sophie Stein, Veneno da Lata. Baiana System e Antônio Carlos e Jocafi, Água, Céu, Perfume do Invisível.
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2: Em Brasília, são 10h50.
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1: Na Rádio Senado você ouve Toquinho.

0: Na Rádio Senado, ouvimos Maria Bethânia, Vive, Toquinho, Ao Que Vai Chegar. Em seguida, na Rádio Senado, você ouve Escala Brasileira.
1: Agora em Brasília, pontualmente, 11 horas.
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Você está na Rádio Senado, estamos começando mais uma Escala Brasileira e hoje o nosso convidado é um dos grandes nomes do contrabaixo na música brasileira. Ele é carioca de raízes mineiras, o nome dele é Alberto Continentino. Alberto Continentino é um cara que construiu uma trajetória impressionante nos palcos, nos estúdios, tocando com gigantes da música brasileira, gente como Caetano

0: Veloso, Gilberto Gil, Gal Costa, Milton Nascimento, Ed Mota, só para citar alguns. É, com mais de 2 décadas de carreira, Alberto Continentino transita com muita naturalidade entre a tradição da MPB, o jazz e as novas experimentações da música brasileira. Hoje a gente está aqui para conhecer um pouco mais sobre sua história, sua trajetória, suas músicas, seus projetos, e a gente sabe que ele está lançando um álbum novo chamado Cabeça Mil e o Corpo Lento. Hoje a gente vai falar um pouquinho sobre isso também. Enfim, estamos aqui hoje para ter uma conversa muito, muito bacana com esse grande músico e para ouvir muita música boa. Alberto Continentino, saudações. Seja bem-vindo ao Escala Brasileira.
1: Olá, ouvintes. É um prazer estar aqui. Estou muito feliz de bater esse papo aqui. Vamos nessa.
0: Bacana, cara, bacana. Uma honra grande ter você conosco. É, só lembrando aqui, o pessoal que tem Natal está nos ouvindo na frequência de 106,9. Pessoal que tem Cuiabá nos acompanha em 102,5. E a galera de Fortaleza nos ouve em 103,3. Muito obrigado pela sua audiência. Alberto, cara, a gente quer começar hoje falando um pouquinho sobre as tuas raízes, né? As tuas influências, né? A gente sabe que você cresceu numa família de músicos, né? Teus irmãos, todos músicos consagrados. Você cresceu cercado por referências como Tom Jobim, João Donato, que também são gigantes do jazz. Fala um pouquinho mais sobre essas tuas influências, da família, da música. É, quais foram os músicos, qual foi o ambiente que moldou o teu jeito de tocar, que moldou tua identidade musical? Fala pra gente, vai.
1: Bom, eu tenho, por parte de mãe, né, uma família que vem desde a geração da minha avó, de músicos, musicistas, professores de música. A família da minha mãe é a família Gandelman, né? Eles são assim, tem muito uma cultura de música erudita, de música clássica, um conhecimento. A minha avó, que tem 96 anos, Salomé Gandelman, ela é uma grande professora de música que formou centenas de músicos. Tem uma cultura enorme, um conhecimento enorme de música clássica. E aí vem a geração da minha mãe, Marisa Gandelman, o meu tio Léo Gandelman, que também veio dessa bagagem da música erudita, mas incorporou também a cultura da música popular, da música pop e do jazz bastante. E aí tem o lado da família do meu pai, né? Meu pai, que é um pianista de jazz, o Mauro Continentino. E meus irmãos mais velhos, o Kiko e o Jorge, que a gente cresceu ouvindo muito jazz. Jazz e bossa nova e como você falou, João Donato, uma influência muito grande na minha família, coisas que a gente ouvia em casa quando eu era criança. E eu fui muito para esse lado do jazz, né? Eu assim, no início, quando eu comecei a estudar, eu cheguei a estudar violão clássico com um professor chamado Luiz Otávio Braga, que é um professor da Unirio, que é onde a minha avó foi professora e diretora e orientadora há muito tempo. Então, eu tive esse início, paralelamente aos estudos dos meus irmãos, o Jorge principalmente, porque a gente é mais próximo de idade e morávamos na mesma casa, e ele estudava muito jazz, bebop, me passava muita coisa dessa cultura. Enquanto isso, eu começava a fazer essas aulas de violão clássico com o Luiz Otávio. E através da banda do meu tio, Léo Gandolfo, também eu tive acesso a um baixista chamado Fernando de Souza, que foi o baixista que me atraiu pro baixo, porque eu tava no caminho do violão clássico, da bossa nova, do jazz e do bebop. E aí ele trouxe essa coisa do swing, do groove, do baixo elétrico, que ele me fez ter interesse por isso e me ajudou muito. Ele não foi um professor formal para mim, mas ele foi um super, muito mais do que um professor. Ele foi um mestre e por causa dele eu virei baixista. Depois eu cheguei a estudar também um pouco de contrabaixo erudito, também na Unirio. com um professor chamado Antônio Arzola,

0: Então era isso, é assim, e uma coisa que eu considero mais importante, ou talvez igualmente importante, do que os estudos formais, assim, os estudos didáticos, é o ouvido, assimilar a música através da audição, através da paixão por estar sempre pelos discos, a paixão pelos discos. Isso foi uma coisa que me influenciou muito, me colocou onde eu tô e as minhas raízes. Então tá muito nos discos que eram ouvidos na minha casa. E aí isso foi. E aí a partir do momento em que eu também me profissionalizei, a cada trabalho, a cada gig que eu fui fazendo, eu fui também absorvendo também novos conhecimentos, novas influências. E como você falou, eu gravei com Milton Nascimento, eu fiz uma turnê do Caetano Veloso gigante, aí eu fiz turnê com Ed Motta durante 7 anos. Então cada etapa dessa também faz parte do meu aprendizado musical.
1: Uau, uau. Rapaz, o background aí não tá fraco, não. Uau, que legal, cara. Você cresceu numa atmosfera musical muito densa, assim, né? Então, desde garoto, você já tá respirando música, ouvindo música, convivendo com grandes músicos. Isso é bem bacana. E realmente a gente percebe que, assim, pelo visto, não tinha outro caminho para você. Era música e ponto final, não é isso?
0: Sim, eu não sei nem razoavelmente fazer nada bem que não seja tocar um instrumento e trabalhar a música e trabalhar a composição, a criação da música, tudo voltado para essa arte.
1: Começar a ouvir então algum som teu, alguma música tua que pudesse condensar esse nosso início de conversa sobre tuas influências. Pode ser, a gente sabe que você tem alguns álbuns já lançados, né? Mas tocou em, né, centenas de outros projetos e tal. Então, que música você escolheria para a gente começar, onde a gente pudesse perceber em você, no teu instrumento, essas influências que você citou para a gente, Alberto?
0: Olha, é difícil falar, escolher uma, mas eu posso colocar uma como um início, assim, para a gente partir para outras. Mas o meu disco Ultra Leve, que é o meu segundo álbum, ele é um álbum mais voltado para o jazz, que é um álbum que o meu primeiro é o Ao Som dos Planetas. Eu estava bem focado nessa coisa da composição, de canção, de melodia, de letras, uma influência da música pop também. E aí no Ultralev eu resolvi voltar para esse início, que eu achava que eu deveria fazer um trabalho autoral voltado também para esse início, que é o início do jazz. Então, alguma música desse álbum Ultralev, que pode ser a faixa Brisa, que acho que é logo a primeira, pode ser uma boa.
1: Bacana, vamos lá, vamos ouvir essa então.

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1: As campanhas de conscientização sobre câncer em crianças e adolescentes deverão priorizar a divulgação dos sintomas e dos sinais clínicos da doença. O objetivo é ajudar no diagnóstico precoce. A medida está prevista em projeto de lei aprovado pelo Senado. Agora, o texto vai à sanção da Presidência da República. A proposta de autoria do deputado federal Jefferson Campos, do PL de São Paulo, também prevê a capacitação de profissionais de saúde, principalmente da atenção primária, para a identificação de sinais e sintomas em crianças.
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1: Agora em Brasília são 11h14.
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0: Estamos aqui na Rádio Senado. Hoje estamos recebendo o grande compositor, contrabaixista, grande instrumentista, Alberto Continentino. Estamos aqui hoje para conhecer um pouco mais sobre os segredos desse tesouro, dessa preciosidade da nossa música. Mas antes, quero mandar um abraço para você que está em Manaus. Você que está em Manaus nos ouve em 106,9. Você que está em João Pessoa nos acompanha em 106,5. Pessoal de Macapá está acompanhando a Rádio Senado em 93,9. Muito obrigado pela sua audiência. Mas, Alberto, você é muito jovem, né? Você com 18 anos, cara, já participava do disco Nascimento, do Milton Nascimento, né? Que acabou ganhando um Grammy. Aos 20, você entrou para a banda do Caetano Veloso durante a turnê do álbum Livro, né? O que essas experiências, né, com esses grandes nomes, logo assim tão cedo, representaram para você em termos não somente de músico, né, mas de pessoa? Porque, cara, você entra num negócio desse, você não sai o mesmo depois disso, não é verdade?
1: Com certeza, foram situações assim. A situação com Milton, ela foi especialmente porque eu estava no início ali, eu vinha tocava muito com meus irmãos, tocava muita coisa. Música instrumental, com uma galera de BH também, porque eu tenho uma história muito grande com Belo Horizonte, porque eu nasci no Rio, mas eu cresci em Belo Horizonte, a minha infância foi em Belo Horizonte, e na época que meus pais eram casados, eles tinham lá um bar chamado Pianíssimo, que era um lugar que rolava jazz pra caramba, então isso faz parte do meu início. Depois que eles separaram, eu vim pro Rio, e aí quando eu tinha 16 anos eu voltei pra BH. E aí, lá em BH, eu conheci músicos, assim, grandes músicos mineiros, assim, que também é uma coisa que faz parte do que você me perguntou. Essas situações em que a vida me colocou, elas me empurraram, assim, elas me deram um empurrão, assim, de responsabilidade, de tipo assim, de estar tocando com pessoas super músicos, num nível altíssimo, e a coisa é séria. Então, assim, eu muito jovem, era muito desafiador. E aí a gente conheceu o Milton tocando com o Bena, que é filho do Edu Lobo, nós três, os três irmãos, eu, Kiko e Jorge, e o Milton gostou muito, assim, de nós três, e ele meio que esperou uma oportunidade para convidar a gente para tocar com ele, assim. E a primeira oportunidade que teve foi um álbum dele, esse álbum Nascimento, que foi um álbum que, assim, eu fui de uma coisa, assim, eu caí de paraquedas, assim, porque eu realmente nunca tinha entrado num estúdio daquele porte, que era o Estúdio Mega, com um produtor chamado Russ Titelman, que é um super produtor americano, que se você olhar o currículo dele, quem ele já produziu, assim, só artistas americanos, grandes artistas da música pop americana. E foi um, assim, esse trabalho, por exemplo, eu me lembro de estar numa situação em que eu estava, assim, com Milton Nascimento, com Robertinho Silva, com o Russ Titelman. Teve até uma hora no estúdio que tava também o William Magalhães. Eu me lembro do William Magalhães no estúdio, e eu tava gravando um baixo, assim, nervoso, meio suando, meio muito verde, assim, já com bastante talento, mas, assim, inexperiente. Então, eu lembro que eu fui, assim, algumas coisas eu até não consegui fazer. No final das contas, nesse álbum tem acho que duas ou três faixas que eu gravei, que entraram, né? As outras foi o Luiz Alves, baixista experiente já. E aí, das coisas que eu fiz ali, entraram três músicas, porque realmente é como se fosse aquilo ali, ainda era demais pra mim, mas aquilo me deu um empurrão, um susto, acorda, assim, pra vida. E depois, depois eu fui pra turnê do Caetano, que foi uma turnê, um show maravilhoso, assim, um show quase... É um show do disco, do álbum Livro, do Caetano, que ele fez a turnê ao vivo. E aí tinha, assim, quatro percussionistas dos melhores, assim, dos baianos. Tinha muito ritmo, os ritmos baianos, assim, aquela coisa de ritmo de levada muito pesada, muito forte, muito swingada, groove, levada, eu no baixo ali. E ao mesmo tempo, tinha uma coisa sinfônica, assim, porque

0: eram arranjos do Jacques Morellenbaum. E arranjos lindos, sofisticadíssimos, o Caetano cantando, aquela coisa sofisticada, bonita e uma musicalidade muito, sabe, rica. E essa turnê, ela foi feita pelo. O baixista dessa turnê originalmente era o Jorge Elder, um super baixista Jorge Elder. E o Jorge Elder, no meio da turnê, ele saiu para fazer a turnê do Chico Buarque. E aí ele me colocou lá, ele me deu esse voto de confiança, não só ele, como o Jacques também, Morellenbaum e Luiz Brasil também, que era também tinha era arranjador dessa banda também. E aí eu tive assim, eu meti a cara, estudei muito, e eu lembro da sensação assim de estar assim, caramba, que responsabilidade, que responsa, sabe? Tinha partitura, tinha coisa, tinha baixo acústico, tinha baixo elétrico, tinha coisas de arco que é uma limitação. Trouxe para mim, além de me influenciar, porque ali eu tive, como eu falei, pô, tinha metade da banda que eram músicos craques da Bahia, e a outra que era Jacques Morellenbaum, maestro. Então assim, eu tava absorvendo muita musicalidade, tava aprendendo muito, e eu tava nesse empurrão assim. De ser jogado e ser desafiado e ter que amadurecer muito rápido, assim, sabe? Então foi uma certa pressão, assim, para eu. E me ajudou, me colocou num lugar, assim, de maturidade, de precocidade, não sei a palavra, mas é uma coisa de muito cedo já ter grandes responsabilidades.
1: Uau, cara, realmente não é pouca coisa não, porque existem situações que são musicais, né? Mas existem situações que vão além da música, né? Viagens, o palco, lugares diferentes, né? E um menino de 20 anos, o garoto hoje não tá indo, nem começou na faculdade, você já foi direto para o mestrado, né? Assim,
0: Exatamente.
1: um doutorado, vamos.
0: Às vezes eu fico na dúvida se era se eu se era eu a pessoa ideal para estar naquele lugar, entendeu? Então assim foi um voto de, é como se fosse assim, o Milton me chamou para gravar no disco dele, o próprio Milton. Então foi uma confiança, né, que ele teve em mim, que eu mesmo não sei se eu teria, sabe? E depois o Jorge Elder e o Luiz Brasil e o Jacques Morellenbaum também, que eu chegava, eu mesmo falava, pô, será que é o meu lugar? Será que eu que deveria estar nesse lugar? Mas eles, se eles estão apostando em mim, se eles estão confiando em mim, eu vou confiar neles. Era um pouco isso.
1: Se eles estão confiando, quem sou eu para duvidar, não é isso?
0: Exatamente. E deu tudo certo.
1: Que bom, cara, que legal. Aí a gente fica muito feliz com isso, porque foi um início realmente já meteórico, né? E, cara, tem uma coisa linda que os grandes astros, as grandes pessoas, né? Eu percebo isso muito, né? Os grandes músicos, eles têm uma facilidade para descobrir o ouro na vida dos outros, né? Eles conseguem enxergar o ouro que tem na vida do outro cara ali, né? Essa semana eu estava entrevistando uma cantora, Dora Sanches, isso mesmo, né? E ela estava lançando um álbum, cara. E aí a última música que ela escolheu para a gente tocar foi a música de um amigo dela que ela participou cantando, Marcos Almeida. Eu fiquei, olha que coisa linda, cara. Ela foi buscar o ouro do Marcos Almeida de um outro cara que não é o trabalho dela para encerrar uma entrevista que a gente estava fazendo, porque ela enxergou o ouro na vida naquela música e trouxe para gente aquilo também. Da mesma maneira, esses caras aí, né, o Milton, o Caetano, o Jorge Elder, o Jacques, são gênios que olharam para você e, cara, esse garoto tem muito ouro escondido ali, vamos trazer para luz. E vamos então ouvir mais alguma coisa, Alberto? A gente pode tocar, cara, do teu projeto, dos teus projetos. A gente não vai falar sobre o teu álbum novo aqui, mas se você quiser tocar alguma dessas, né, do Milton que você gravou, a gente. Aqui o nosso. Quem faz o nosso setlist é você, tá bom? Fica à vontade. Qual a próxima que a gente escuta agora?
0: Bom, a gente ainda vai falar do Cabeça Meio Corpulento, então quando a gente chegar lá, eu vou escolher alguma desse álbum, que é o que eu tô lançando agora. E é isso, como a gente falou desse álbum do Milton, A música que eu me lembro que

0: que eu realmente. Algumas, né? Me lembro de algumas, mas uma que especialmente que eu lembro desse álbum é uma que chama E Agora, Rapaz. É bom dar uma conferida se eu tô certo, mas eu acho que é isso mesmo. O título da música, que é do álbum Nascimento,
1: Uau.
0: é de 96, que eu tinha ali 18 anos.
1: Vamos lá, vamos ouvir então. Não vejo.

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0: Agora em Brasília, 11:32.
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10: Continuamos aqui na Rádio Senado, hoje recebendo um dos grandes nomes da nossa música, Alberto Continentino. Quero mandar um abraço para você que está agora em Campo Grande, nos ouvindo em 105,5. Você que está em Florianópolis, nos ouve em 93,1. Você que está no Rio de Janeiro, nos acompanha em 105,9. Mas, Alberto, que legal nessas suas histórias, cara, saber, né, que você passou por esses momentos assim tão legais e logo de cara, né, teve esse encontro com esses grandes nomes e isso, né, marcou você para sempre e você está marcando a música brasileira para sempre também. Você está lançando um novo álbum agora chamado Cabeça Mil e o Corpo Lento, né? Você é conhecido como um dos grandes baixistas, né, da música brasileira, né? Caetano Veloso, Milton Nascimento, a galera toda aí, Ed Motta, enfim, já conhece muito, muito do teu talento, do que você oferece como músico, né? Agora, nesse álbum Cabeça Mil e Corpo Lento, você aparece de uma forma mais evidente como frontman, né? Como que é esse negócio, cara? De repente você toca no... né? Você pega a tua cor e soma com as cores de um outro artista e coloca o teu talento lá a serviço daquela obra. Agora, de repente, você vai fazer algo com a tua assinatura, que tem teu carimbo ali. Como que funcionam esses dois universos para você? Fala pra gente.
11: Bom, eu tenho, assim, como eu falei, a cada etapa dessas que eu passei, cada turnê dessas que eu passei, eu fui abrangendo mais cultura musical. Me interessando, como eu estava ali no início muito alienado na coisa do jazz, da música instrumental, e depois eu fui aprendendo outras coisas com quem eu ia tocando e tal. E eu tenho muito essa, como eu falei, né, no início, essa coisa da paixão pelos discos, a paixão por ouvir música. E eu tive a oportunidade de participar de muitos discos, né, da produção dos discos, mesmo eu não estando como produtor, eu estar ali como músico, vivendo aquele ambiente de criação, onde estava sendo levantado ali músicas para um álbum e tal. Então, tudo isso foi tudo que eu ouvia e tudo que eu participava, eu ia criando a minha própria linguagem. Então, no momento o desejo de ser autor, é um desejo antigo, assim, um desejo que sempre houve, de compor, de ter uma coisa autoral, uma coisa, tomar as minhas próprias decisões musicais e tal. E aí eu

Eu tô esse tempo todo procurando os caminhos. Então, esse é o terceiro álbum. Eu passei ele pelo Ao Som dos Planetas, eu passei pelo Ultraleve. Cada um é reflexo de um momento da minha vida. E eu tenho essa preocupação também, que eu costumo dizer que assim, o meu disco é o disco que, em primeiro lugar, é o disco que eu gostaria de escutar e é o disco que eu gostaria que as pessoas escutassem. Então, assim, ele não é voltado para a performance instrumental minha, como instrumentista, né? Ele não é voltado para uma demonstração, uma coisa performática do baixo. E eu procuro fazer um disco focando nas composições, nos arranjos, na produção, na sonoridade, no tipo de mixagem, no tipo de gravação, nas texturas sonoras. Eu gosto muito da. Eu sempre gostei, eu sempre admirei muito, talvez igualmente, da mesma maneira que eu admirava os meus ídolos contrabaixistas, eu também sempre admirei muito os compositores. E eu aprendi isso também na minha casa, também, que a gente venerava assim muito Antônio Carlos Jobim. E aí eu me ligava muito nas melodias, assim, nas harmonias, nos arranjos do Klaus Voormann. Então, para mim fazia muito mais sentido essa busca por uma bela música, um belo disco, uma coisa por essa beleza, do que uma coisa focada nessa na simplesmente na parte na qual eu sempre me destaquei, que é o contrabaixo. Então, o contrabaixo, ele tá ali presente no meu álbum, assim como o meu contrabaixo está presente em vários outros álbuns. Eu sou o baixista do meu álbum. Então, e aí, eu tenho esse álbum. Tem uma questão também de que eu costumo dizer que é a janela, né, de criação, que é quando a gente tem uma música que puxa as outras, que quando a gente começa a conseguir realizar, né, começa a conseguir fechar as ideias. E as coisas começam a tomar uma cara, e que aí o processo começa a fluir, e aí vai uma leva de músicas e tal. Então, e para isso, nesse disco, o processo foi muito importante, porque aí eu criei um processo ali, que eu queria fazer canções nas quais a melodia seria criada a partir das letras. Então, toda a coisa textual assim do álbum, as letras, elas existem antes das músicas, entendeu? E como eu não escrevo letras, eu escolhi os parceiros, as parceiras com quem eu queria compor essas músicas. Então, eles me, as composições, elas não partem de mim, né? Elas partem dos meus parceiros, das minhas parceiras, que mandaram as primeiras ideias, que são as letras são as primeiras ideias, e essas ideias me inspiraram, entendeu? Então, o disco, ele é todo feito nesse processo, e eu acho que isso é muito, tá muito presente e importante, relevante, assim, no álbum, para quem escuta, para quem faz parte do entendimento, assim, mesmo, do que que é esse álbum, que é um processo que eu comecei um pouco antes deles, fazendo músicas para outros discos que eu participei como compositor e como produtor, né? Principalmente um que eu fiz com a Silvia Machete, recentemente. Dois, né? O Ronda, que é antes do Cabeça Meio Corpo Lento, e o Invisible Woman, que a gente gravou depois. Mas todos foram feitos nesse processo da minha parceira Silvia, que ela tinha toda um conceito na cabeça.

0: Essa foi Natasha Falcão, Banquete de Signos. Antes, Cláudio Rabeca, Puxe o Arco Rabequeiro. E abrindo este bloco teve João Gomes, Mestrinho e JP. Lembrei de nós.
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2: Em Brasília, 1h47.
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0: Você ouviu Sandra de Sá e X, Socorro 2. Antes teve Carlinhos Brown e Paralamas do Sucesso, Yara Ha. Quem abriu a sequência foi Céu, Concrete Jungle.
1: Em Brasília, 1h59.
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0: Esta é a Rádio Senado, uma ótima madrugada de sexta-feira para você. Eu sou Raquel Teixeira, continue sua companhia. A gente ouve agora Caetano Veloso.

0: Ouvimos Gilberto Gil, Soy Loco por Ti América, Roberta Campos, Varrendo a Lua e Caetano Veloso, Muito Romântico.
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0: Em Brasília, 2:11.
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7: Fique agora com o Wilson das Neves.

0: Essa foi Alcione, a Loba. Antes teve João Nogueira batendo a porta e quem abriu o bloco foi o Wilson das Neves, Partido do Tempo.
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0: Em Brasília, 2h23.
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2: Na sequência, você ouve Ed Mota.

0: Ouvimos Gerson King Combo, Mandamentos Black. Paula Lima, Quero Ver Você no Baile. E Ed Mota, Fora da Lei.
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2: Em Brasília, 2h37.
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0: Essa foi Gal Costa, Ovelha Negra. Antes teve Jorge Vercillo, Que Nem Maré. E quem abriu o bloco foi Fernanda Abreu, Você Pra Mim.
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2: Em Brasília, 2h51.
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0: Fique agora com o Pepeu Gomes.

0: Essa foi Rita Lee, Atlântida, e antes teve Pepeu Gomes, Planeta Vênus.
1: Em Brasília, 2h59.
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6: Está entrando no ar o Som Temporâneo, programa de rádio que destaca os bons artistas que vêm surgindo na música brasileira. Eu me chamo Guilherme Michelucci e hoje por aqui vamos conferir diversas novidades. São nomes como Jader, Tícia, Alioca, Mari Frois, Sotan, Gabi Lins, Anastácia, Lafetá, Aquino, entre outros. Um desses outros é o Bente, que inaugura nossa seleção. Bente é um cantor e compositor mineiro, radicado em São Paulo, que coloca a viola caipira de 10 cordas como protagonista de uma MPB contemporânea, passando por folk, indie, synth-pop e música eletrônica, em letras profundas e confessionais sobre relacionamentos e autoconhecimento. Em 2026, o artista lançou o terceiro álbum de sua carreira, chamado Adeus Atlântico. É desse trabalho a música que ouviremos agora, que conta com participação de Tu e Fife Dangerfield. Só Pra Ter Você, com Bente.

Esse foi o Bent com participação de Tu e Fife Dangerfield na música Só Pra Ter Você. Ela faz parte do álbum Adeus Atlântico.

Romântico, lançado em 2026 pelo cantor e compositor Benti. E este som temporâneo mal começou. O segundo novo nome da música brasileira que apresentaremos nessa edição é Cogulezo. Cogulezo é uma banda independente com sonoridade marcada por MPB, psicodelia e influências da cultura ribeirinha. Afinal, eles são de Pirapora, cidade no norte de Minas, que fica na beira do Rio São Francisco. Outra característica marcante da Cogulezo é humanizar as possibilidades sonoras da inteligência artificial. Como demonstração do que esperar do grupo, ouviremos uma faixa de 2026, lançada no EP de Olhos Esbugalhados. Cogulezo com a música Uma Dor Aqui.

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1: Ouvimos Cogulezo na música Uma Dor Aqui, presente no EP de Olhos Esbugalhados, lançado em 2026 pela banda mineira Cogulezo.
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1: E vamos em frente com o Som Temporâneo, o programa que te mostra que sempre tem coisa interessante surgindo e se consolidando na música brasileira. Agora, vamos conferir a união de três jovens talentos: Daíra, Duda Brack e Mari Jasca. Em 2026, as cantoras Daíra, Duda Brack e Mari Jasca se juntaram para a regravação da música Cartomante, do grupo Pé de Mulambo. Transitando entre a MPB e o forró, com uma pitada latina, a música tem letra divertida, falando sobre generosidade, sobre muito amor para dar, em todas as idades. Então, ouça agora a música Cartomante, com Daíra, Duda Brack e Mari Jasca.
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Estas foram Daíra, Duda Brack e Mari Jasca na releitura da música Cartomante. A gravação foi lançada em 2026. E depois desse trio poderoso de cantoras, o Som Temporâneo te apresenta agora um dueto de Cristine Valença e Caetana. Cristine Valença é uma cantora, compositora, bailarina e multi-instrumentista carioca que transita por soul, MPB, folk e pop. Já a Caetana é pernambucana de Recife e considerada a primeira travesti cantora de frevo e coco de roda no Brasil. Mas ela investe também em outras fontes, como o brega funk. Juntas em 2026, as artistas lançaram uma faixa eletrificada que mistura coco e embolada. Dialoga com Mangue Beat e exalta a cidade de Recife. Vamos conferir então o Coco do Recado com Cristine Valença e Caetana.

0: Este foi o Coco do Recado, com Cristine Valença e Caetana. Um lançamento de 2026.
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0: E agora o Som Temporâneo vai pro intervalo, mas rapidamente volta pro segundo bloco do programa, com Jader, Tícia, Alhoca e Mari Frois.

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1: Em Brasília, 3h17.
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4: Bloco de número 2, começando. Quem abre esta segunda parte do Som Temporâneo é o Jader, com uma super participação especial. Jader é um cantor e compositor pernambucano com passagem pelo Projeto Sal e pela banda Mulungo. Artista não binário, o Jader faz um som tropical que vai do piseiro ao reggaeton, passando pelo pagodão eletrônico, enquanto aborda com sensualidade questões de diversidade e amor. A faixa que ouviremos, lançada em 2026, foi composta em parceria com Uana e Barro, e traz a participação da cantora paraense Jalu. O nome da música é Volta, com Jader.

Ouvimos Jader e participação de Jalu na música Volta. E depois deste lançamento de 2026 do cantor pernambucano Jader, o Som Temporâneo te apresenta agora Tícia. Tícia é uma cantora e compositora baiana de Salvador que mistura ritmos contemporâneos com suas raízes afrodiaspóricas. Em canções cheias de swing, ela passeia por axé, afrobeats, pagodão baiano, funk carioca, reggae e dub, em letras cheias de empoderamento negro e feminino. Depois de alguns singles e EPs, lançados desde 2022, neste ano, a Tícia colocou no mundo seu primeiro álbum, chamado Vai Bater Mais. Ficaremos com um pouquinho desse disco na música Chora Agora, Ri Depois, com Tícia.

Quem acabou de tocar aqui no Som Temporâneo foi a Tícia, na música Chora Agora, Ri Depois. Faixa do álbum Vai Bater Mais. O primeiro da cantautora baiana Tícia. E as novidades da música brasileira não param de dar as caras aqui no programa Som Temporâneo. Os destaques de agora são Alhoca e Preto Cosmo. Alhoca.

É daqui de Brasília. A cantora, compositora e DJ faz um som contagiante a partir de referências como R&B, pagodão, afrobeats, trap, reggae e rock, em letras românticas, festivas e sensuais. E o Preto Cosmo, também do DF, é um cantor, compositor e violonista que transita pelo orgânico e pelo eletrônico e por estilos como afrobeats, rap e samba. Em 2026, os dois se juntaram para lançar a música Chego Aí, que ouviremos agora, com Preto Cosmo e Alhoca.

0: Os Alhoca e Preto Cosmo com a música Chego Aí, de 2026.
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0: E depois dessa parceria brasiliense de Alhoca e Preto Cosmo, o Sontemporâneo te apresenta agora a Mari Frois. A cantora e compositora goiana Mari Frois faz uma MPB contemporânea e solar, passando por estilos como samba, Ijexá e EDM, abordando temas como amadurecimento, saudade e descobertas da juventude. No ano passado, ela estourou no Brasil e no exterior com as releituras das músicas Figa de Guiné e Vai-te Embora, esta última em parceria com o duo francês Trini. Mas agora, vamos ouvir uma autoral da Mari Frois, lançada em 2026, a música Colombina.

0: Esta foi a Mari Frois na música Colombina, lançada em 2026. E com a Mari Frois, encerramos o segundo bloco deste som temporâneo. Daqui a pouco, depois do intervalo, vamos conferir trabalhos de Sotan, Gabi Lins e Zendo.
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3: Em Brasília, 3:32.
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0: Estamos de volta. Quem abre a terceira parte do programa é o Sotan. Sotan é um cantor, compositor e rapper paulista que faz um inusitado smooth.

0: funk, que é um funk carioca suave, minimalista, melódico e romântico, mesclando violão e beats eletrônicos e agregando também influências do neo-soul, do R&B e da MPB. E como já é tradição na recente trajetória do músico, às vésperas do carnaval ele sempre põe no mundo um disco chamado Até o Próximo Carnaval. Em 2026, foi a vez do volume 3 dessa série, que é onde está a música que ouviremos agora, com participação de Carla Sol, Bloco dos Apaixonados, com Sotan.
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Ouvimos Sotan e participação de Carla Sol na música Bloco dos Apaixonados, faixa do álbum Até o Próximo Carnaval Volume 3, lançado em 2026 pelo cantor, compositor e rapper Sotan. E vamos em frente com um programa que te aplica nas novas caras da música brasileira. Chegou a hora e a vez da Gabi Lins numa super collab. Direto da Bahia, a cantora e compositora Gabi Lins traz frescor pro pop, investindo em referências como MPB, pagodão, funk carioca e axé, com letras metafóricas, românticas e sensuais. A música dela que ouviremos agora, lançada em 2026, traz versos do clássico Nossa Gente, do Olodum, e conta com a participação de Tonho Matéria, que já integrou o grupo. Confira agora Gabi Lins na música Encanto, Nossa Gente, Avisa Lá.

Esta foi a Gabi Lins, com participação de Tonho Matéria, na música Encanto, Nossa Gente Avisa Lá. Um lançamento de 2026 da cantora e compositora baiana Gabi Lins. E vamos te apresentar agora mais alguns jovens talentos da música brasileira. Afinal, é para isso que o programa Som Temporâneo existe. Chegou a vez de Zendo e Harley Nunes. Destaque da cena pernambucana, o Zendo é um cantor e compositor que traz influências do pop, do hip hop, do R&B, dos afrobeats e do brega funk de sua terra natal. E o Harley Nunes é um músico baiano que integra o coletivo das Liliths e transita entre o alternativo, a MPB e a música negra. Numa conexão Recife-Salvador, em 2026, eles juntaram as forças para lançar a música que ouviremos na sequência, Conto de Pescador, com Zendo e Harley Nunes.

sequência dessa collab dizendo, e Harley Nunes, eu chamo agora nosso último intervalo, que precede o bloco final do Contemporâneo. Aguarde para ouvir Anastácia, La Fetá

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2: 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Os premiados são escolhidos por um representante de cada um dos partidos políticos que compõem o Senado. Abdias Nascimento foi deputado federal e senador e defendeu a igualdade para a população afrodescendente no Brasil. 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
3: Quarta e última parte deste Som Temporâneo, começando com Anastácia. A jovem Anastácia é uma cantora e compositora capixaba, dona de um pop moderno, de melodias cativantes e apaixonadas, embaladas por samba, afro-baianidades, jazz e R&B. Mostrando versatilidade musical, em 2026, a artista investiu no piseiro, na música Cafofo, que ouviremos agora com a Anastácia.

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1: O Lafetá é um cantor e compositor que engrossa a cena pop alternativa LGBTQIA+, trazendo frescor para a cena musical mineira e brasileira. Em 2018, ele surgiu fazendo uma MPB orgânica influenciada por blues e soul, mas depois enveredou por um pop dançante, hedonista e sensual, como você pode perceber no reggaeton à brasileira lançado por ele em 2026, chamado TPIV, que ouviremos agora, com Lafetá.
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0: Esta foi Anastácia na música Cafofo, lançada em 2026.
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0: e da Anastácia, o som temporâneo vai agora pro La Fetá.

Este foi La Fetá na música TPIV, um lançamento de 2026 do cantor e compositor mineiro La Fetá. E agora, o Som Temporâneo vai apresentar a última promessa da música brasileira desta edição do programa, o Aquino. Depois de brilhar com o álbum Latino Brega Lover, eleito aqui pelo Som Temporâneo um dos melhores de 2025, nesse ano, o cantor e compositor paraense Aquino retornou com um EP de remixes, assinados pela DJ Nath Esquema, explorando as possibilidades do Tecnomelody e do Rock Doido do Pará. Para você ter noção, ouça agora a música No Esquema, com Aquino.

Ouvimos Aquino, com participação de Ira e Leona Vingativa e produção de Nath Esquema, na música No Esquema. Faixa título do EP lançado em 2026 pelo cantor e compositor paraense Aquino. E acabou este som temporâneo, o seu radar dos bons novos talentos musicais do Brasil. Tivemos produção e apresentação de Guilherme Michelucci e edição de áudio de André Menezes. 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No site da Rádio Senado, você pode conferir os artistas e as músicas que tocaram por aqui. Ouvir novamente e quantas vezes quiser qualquer edição do programa. E ainda entrar em contato com a gente. Confira também nossas playlists no YouTube e no Spotify. Abraços e até o próximo Som Temporâneo.

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1: Em Brasília, 3h58.
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1: Em Brasília, 3h59.
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1: Esta é a Rádio Senado, uma ótima madrugada de sexta-feira para você que sintoniza a rede Senado de Rádio. Eu sou Raquel Teixeira, fico em sua companhia. Na programação musical de Gilberto Amorim, a gente ouve Rita Benedito.

0: Você ouviu Gracinha Leporassi, Sérgio Mendes, Trilhos Urbanos. Antes, Crioula e Tropiquilas, Moleques São Meninos, Crianças Também. Quem abriu o bloco foi Rita Benedito, Filhos da Precisão.
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2: Em Brasília, 4:12.
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0: Fique agora com Adriana Calcanhoto.

0: Esse foi Paulo Diniz, Quero Voltar para a Bahia. Antes, Tom Jobim e Paulo Jobim, Maracangalha. Abrindo o bloco, você ouviu Adriana Calcanhoto outra vez.
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2: Em Brasília, 4h22.
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2: Na sequência, você ouve Pedro Miranda e Tira Poeira.

0: Acabamos de ouvir Wilson das Neves e Chico Buarque, Grande Hotel. Antes, Bebel Gilberto, É Preciso Perdoar. Também Pedro Miranda e Tira Poeira, O Mundo é um Moinho.
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2: Em Brasília, 4h35.

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3: Na Rádio Senado, você ouve agora Pitty.

0: Mascavo, tocando em frente. Antes teve Marcelo Falcão e Cíntia Luz, Sexta-feira. Quem abriu o bloco foi Pitty, Equalize.
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2: Em Brasília, 4h47.
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0: Fique agora com Nando Cordel e Fagner.

0: Você ouviu Nação Zumbi, Não Há Dinheiro Que Pague. Antes, Manhana, Meu Pedaço de Pecado. E abrindo este bloco, teve Nando Cordel e Fagner, Minha Doce Estrela.
1: Em Brasília, 4h59.
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0: Esta é a Rádio Senado, uma ótima madrugada de sexta-feira para você. Eu sou Raquel Teixeira, sigo em sua companhia. A gente ouve agora Marcos Valle.

0: Ouvimos Hildon, Na Sombra de uma Árvore, Carla Sabá, Vivo Sonhando e Marcos Valle, Samba de Verão.
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0: Em Brasília, 5:12. 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
2: Fique agora com Cato.

0: Negra, Firmamento. Antes, Lagum e Marina Sena, Veja, Baby, abrindo o bloco teve Cato, Dois Perdidos.
1: Em Brasília, 5h23.
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0: Na sequência, você ouve Ana Vitória e Lenine.

0: Essa foi Leila Pinheiro, Pela Ciclovia. Antes, Milton Batera, Sem Pressas. Também Ana Vitória Lenine, Lisboa.
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2: Em Brasília, 5h35.
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0: Na Rádio Senado, você ouve agora Celso Fonseca e Ronaldo Bastos.

0: Esse foi Ivan Lins, Soberana Rosa. Antes, Cibele, Só Sei Viver no Samba. Abrindo o bloco teve Celso Fonseca e Ronaldo Bastos, Candeeiro.
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0: Em Brasília, 5h49.
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0: Fique agora com o seu Jorge.

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0: Essa foi Negra Li, Você Vai Estar Na Minha. E antes teve Seu Jorge, Quem Não Quer Sou Eu. 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
1: Em Brasília, 5h59.
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3: Muito bom dia para você que sintoniza a Rádio Senado. Eu sou Ricardo Nakaoka, em sua companhia, apresentando a programação musical de Wilton Rodrigues. Abrindo a hora, você ouve Carlos Lira e

Ouvimos Bebel Gilberto, Clichê, antes João Donato, Lugar Comum, e abrindo a hora, Carlos Lira e Mônica Salmazo, e Era Copacabana. O Senado vai analisar projeto de lei que cria o Dia Nacional de Valorização do Médico da Atenção Básica. A proposta, de autoria do senador Doutor Irã, do PP de Roraima, estabelece o dia 30 de abril para a celebração. A data terá por finalidade reconhecer a importância dos médicos que atuam na atenção primária à saúde no âmbito do SUS, valorizando

0: Usar o trabalho desses profissionais como porta de entrada do sistema de saúde e estimular a melhoria das condições de trabalho, remuneração e qualificação dos médicos da atenção básica.
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0: Horário de Brasília, 6:12.
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0: Na sequência, Caetano Veloso.

0: Fechando o bloco, Erasmo Carlos e Djavan, De Tanto Amor. Antes, Adriana Calcanhoto, Esquadros. E ainda Caetano Veloso, Oração ao Tempo.
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0: Agora em Brasília, 6h24.
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0: Fique agora com Almério e Maria Bethânia.

0: Ouvimos Josiara, Rota de Colisão. Antes, Ney Mato Grosso, Nu com a Minha Música. E ainda Almério e Maria Bethânia, Quero Você. O senador Paulo Paim, do PT do Rio Grande do Sul, acredita que a proposta que acaba com a chamada escala 6x1 seja aprovada pelo Senado até julho, antes do recesso parlamentar. Segundo ele, a redução da jornada tem potencial para melhorar a qualidade de vida dos trabalhadores, além de contribuir para a geração de empregos e o fortalecimento da economia. A medida já foi aprovada pela Câmara dos Deputados e prevê uma transição gradual sem redução de salário.
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0: 6h37 pelo horário de Brasília.
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1: 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Na sequência, Egberto Gismonte.

0: Ouvimos Edu Lobo, Dança do Corrupião, antes Paula Santoro e João Bosco, Sassaô, e abrindo o bloco Egberto Gismonte, Janela de Ouro. Pelo horário de Brasília, 6h48.
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0: Fique agora com o Manhana. Né?

0: Fechamos a hora com céu, malemolência, antes Silva, mais raro, e ainda Manhana, tempo rei.
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0: Em Brasília, 7 horas. Muito bom dia para você que sintoniza a Rádio Senado. Eu sou Ricardo Nakaoka, em sua companhia, apresentando a programação musical de Wilton Rodrigues. Abrindo a hora, você ouve Vanessa da Mata.

Ouvimos Daniela Mercury, A Primeira Vista. Antes, Pena de Pavão de Krishna, Tiganá Santana e Rafael Salles, Águas. E abrindo a hora, Vanessa da Mata, Onde Ir? Um projeto aprovado pelo Senado em maio, que estimula o trabalho de mulheres artesãs, foi transformado em lei com a sanção pelo presidente Lula e a publicação no Diário Oficial da União. A lei prevê assistência técnica para qualificação, incentivos à comercialização de produtos,

0: produtos, campanhas de valorização do artesanato feminino e apoio à participação em feiras e exposições. O relator no Senado foi o senador Rogério Carvalho, do PT de Sergipe.
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0: Em Brasília, 7:13.
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0: Na sequência, Toquinho e Vinícius de Moraes.

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0: Ouvimos Chico Buarque, Bye Bye Brasil. Antes, Fafá de Belém, Foi Assim. E ainda Toquinho e Vinícius de Moraes, Onde Anda Você? 7h26 em Brasília.
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0: Fique agora com o Kid Abelha.

0: Ouvimos Gal Costa, Chuva de Prata. Antes, Paulo Diniz, Pingos de Amor. E abrindo o bloco, Kid Abelha, Maio. A Comissão de Ciência e Tecnologia do Senado realizou uma audiência pública para discutir os possíveis impactos do El Niño em 2026 e as medidas necessárias para preparar o país diante das mudanças climáticas. Especialistas defenderam o fortalecimento da pesquisa científica e do monitoramento de eventos extremos. Para o senador astronauta Marcos Pontes, do PL de São Paulo, o encontro com especialistas é fundamental para discutir o papel da ciência e da tecnologia na solução dos problemas criados pelo fenômeno El Niño. Em Brasília, 7h37.
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0: Fique agora com Luiz Melodia e Samuel Rosa.

0: Ouvimos Orquestra Brasileira de Música Jamaicana, Águas de Março. Antes, Daúde, Hoje Eu Quero Sair Só. E ainda Luiz Melodia e Samuel Rosa, Farrapo Humano.
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0: Em Brasília, 7h50.
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0: Fique agora com José e Juliana Linhares.

0: Fechando a hora, Elba Ramalho e Dominguinhos, gostoso demais. Antes, José e Juliana Linhares, saudade e coração.
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0: Em Brasília, 8 horas. Muito bom dia para você que sintoniza a Rádio Senado. Eu sou Ricardo Nakaoki, em sua companhia, apresentando a programação musical de Wilton Rodrigues. Abrindo a hora, você ouve Rita Lee.

0: Ouvimos Marisa Monte e Ed Mota, Ainda Lembro. Antes, Vitor Ramil, Amar Você. E abrindo a hora, Rita Lee, Já Te Falei. Os líderes comunitários do Brasil foram homenageados em sessão especial no plenário do Senado. A solenidade alusiva ao Dia Nacional do Líder Comunitário foi presidida pelos senadores Alci Lucas, do PL, do Distrito Federal. Isalci registrou que já conviveu com centenas de líderes comunitários em seus mandatos como deputado distrital, deputado federal e senador. Acrescentou que eles fortalecem a democracia ao representarem pessoas que normalmente não conseguem chegar até o poder público.
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0: 8:12 em Brasília.
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0: Na sequência, Arnaldo Antunes.

Fechando o bloco, Mombojó, Triste Demais. Antes, Fernanda Takai, Doce Companhia. E ainda, Arnaldo Antunes, Na Barriga do Vento.

0: Em Brasília, 8h24.
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0: Na sequência, Rita Benedito.

0: Ouvimos Baiana System e Cássia Eller, O Segundo Sol. Antes, Paralamas do Sucesso, Brasília 531. E ainda Rita Benedito, Impossível Acreditar que Perdi Você. Produtores rurais afetados por perdas climáticas e econômicas entre 2019 e 2025 podem ser beneficiados com um projeto de lei aprovado na Comissão de Assuntos Econômicos. O texto autoriza o governo federal a utilizar recursos do Fundo Social do Pré-Sal e de outros fundos para financiar a renegociação das dívidas do setor agropecuário. Para o senador Wilder Moraes, do PL de Goiás, a proposta busca aliviar a situação de produtores rurais impactados pelo aumento do endividamento, em razão das dificuldades enfrentadas nas safras. Agora em Brasília, 8h36.
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0: Fique agora com Gilberto Gil.

0: Ouvimos Acordo Som, Zero, antes Baby do Brasil, Telúrica, e abrindo o bloco Gilberto Gil, Cores Vivas. Horário de Brasília, 8h48.
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0: Na sequência, CEL.

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1: Em Brasília, 9 horas.
2: Olá, muito bom dia para você que sintoniza a Rádio Senado. Eu sou Ricardo Nakaoka, em sua companhia, apresentando a programação musical de Wilton Rodrigues. Abrindo a hora, você fica com Cláudio Zoli.

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0: Ouvimos Max de Castro, o Nego do Cabelo Bom. Antes, Lady Zu, A Noite Vai Chegar. E abrindo a hora, Cláudio Zoli, Amor Sem Fim. O Senado analisa um projeto de lei que prevê pausas de descanso durante a jornada escolar e campanhas de conscientização sobre a importância do sono para o desenvolvimento dos alunos. O texto também estabelece que as escolas devem oferecer sempre que possível um espaço seguro e acolhedor para descanso e autorregulação de estudantes neurodivergentes. A proposta altera a Lei de Diretrizes e Bases da Educação Nacional para incluir as medidas entre as incumbências das escolas.
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0: Agora em Brasília, 9:12.
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0: Na sequência, Mônica Salmazo.

0: Ouvimos Seu Mar, Galope Rasante, antes Djavan, Alegre Menina e ainda Mônica Salmazo, Dança Pé.
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2: Agora em Brasília, 9h23.
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0: Fica agora com Preta Gil e Fran.

0: Fechando o bloco, Caetano Veloso, Não Enche. Antes, Amanda Magalhães, O Amor Te Dá. E ainda, Preta Gil e Fran, Meu Xodó. O senador Wellington Fagundes, do PL de Mato Grosso, manifestou preocupação com os possíveis impactos ambientais e econômicos causados pelo El Niño. O fenômeno climático pode provocar secas, incêndios e temporais em diferentes regiões do país. Segundo o parlamentar, cientistas alertaram para os efeitos severos que poderão atingir o Brasil nos próximos meses. Ele ainda ressaltou que o aumento das temperaturas e os períodos de seca podem provocar prejuízos ambientais, perdas na produção agrícola e riscos à população.
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0: 9 horas e 36 minutos pelo horário de Brasília.
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0: Na sequência, Leila Maria.

0: Ouvimos Maria Rita, Minha Alma. Antes, Chico Buarque, Tua Cantiga. E abrindo o bloco, Leila Maria, Valsa do Tempo.
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2: Pelo horário de Brasília, 9h49.
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0: Fechamos a hora com Vicente Barreto, Shot de Copacabana. Antes, Mariana Aidar, Represa. E ainda Trio Nordestino, Refazenda.
1: Em Brasília, 9h59.
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0: Uma ótima manhã de sexta-feira para você que sintoniza a Rádio Senado. Eu sou Ricardo Nakaoka em sua companhia, apresentando a programação musical de Wilton Rodrigues. Abrindo a hora, você ouve Ana Canhas.

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Sou a irmã do sonho e desta sorte. Sou a crucificada dolorida. Sombra de névoa tênue esvaecida. E que o destino amargo, triste e forte, impele brutalmente para a morte. Alma de luto sempre incompreendida.

0: Ouvimos Kátia de França, Eu, antes Belchior, apenas um rapaz latino-americano. E abrindo a hora, Ana Canhas, Esconderijo. A Comissão de Desenvolvimento Regional e Turismo aprovou a criação da Rota Turística da Fé no Ceará. A proposta abrange 13 cidades e se direciona ao turismo cultural, histórico e de aventura. A nova rota inclui monumentos históricos e atrações naturais, mas tem foco nas peregrinações e festas religiosas que movimentam a economia desses municípios cearenses. Para o relator da proposta, senador Camilo Santana, do PT do Ceará, a importância da nova rota turística ultrapassa as fronteiras do estado.
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0: Hora certa em Brasília, 10h12.
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0: Fique agora com Saulo Duarte e Maurício Tagliari.

Fechando o bloco, Chico Science e Nação Zumbi, Maracatu Atômico. Antes, Dona Onete, Meu Boi Campeou. E ainda, Saulo Duarte e Maurício Taliari, Vida Mistério.

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1: Horário de Brasília, 10h26.
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1: Na sequência, Paula Lima.

0: Ouvimos Flora Purim, É Preciso Perdoar. Antes, Ed Mota, Samurai. E abrindo o bloco, Paula Lima, Valerá a Pena. A lei que protege crianças e adolescentes na internet entrou em vigor há menos de 3 meses, mas já há tentativas de derrubar o texto, conhecido como ECA Digital. O alerta foi feito pelo Conselho de Comunicação Social. Uma sugestão apresentada por meio do portal E-Cidadania pede a revogação integral da lei. A iniciativa recebeu mais de 20 mil apoios de cidadãos e foi encaminhada à Comissão de Direitos Humanos e Legislação Participativa. O relator, senador Flávio Arnes, do PSB do Paraná, apresentou parecer contrário.
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0: Em Brasília, 10h40.
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1: 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Fique agora com Paulo César Pinheiro.

0: Ouvimos Rodrigo Campos e Clima, o Jovem Poeta. Antes, Roberta Sá, A Flor e o Espinho. E ainda Paulo César Pinheiro, Sublime Paixão.
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0: Em Brasília, 10h50.
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0: Fechamos a hora com Paulo Bastos e Patrícia Bastos, Eu Vim do Mar. Antes, Renato Brás, Casinha Feliz.
1: Agora em Brasília, 10h59.
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0: Muito bom dia para você que sintoniza a Rádio Senado. Eu sou Ricardo Nakaoka, em sua companhia, apresentando a programação musical de Wilton Rodrigues. Abrindo a hora, você ouve Ivan Lins.

0: Ouvimos Vinícius Cantuária, Sutis Diferenças. Antes Gal Costa, Nua Ideia. E abrindo a hora, Ivan Lins, Velas Içadas. O Senado homenageou os 50 anos do teste do pezinho. Na ocasião, foi apontado como um dos principais legados da implantação do teste o diagnóstico precoce de doenças raras e genéticas, capaz de evitar sequelas graves e transformar a vida de crianças e famílias. A triagem neonatal, mais conhecida como teste do pezinho, é um exame simples em recém-nascidos para se detectar doenças, permitindo o tratamento antes do surgimento de sequelas. A sessão de homenagem foi proposta pela senadora Mara Gabrilli, do PSD de São Paulo. Em Brasília, 11:10.
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0: Na sequência, Mariene de Castro.

0: Fechando o bloco, Daniela Mercury, Castelo Imaginário. Antes, Marco Sacramento, Guanabara. E ainda, Mariene de Castro, Guerreiro Caçador. 11h23 pelo horário de Brasília.
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Fique agora com Gilberto Gil.

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1: A música popular feita na Amazônia deve muito ao multi-instrumentista paraense Manuel Cordeiro. Tocando em bandas de baile desde meados dos anos 1970, no início da década de 80, Manuel Cordeiro passou a atuar como músico de estúdio, compositor, produtor e arranjador de uma importante gravadora regional em Belém, a Gravasom, fundamental na criação e manutenção de ritmos como o beiradão, o brega e a lambada. A Menina dos Olhos da Gravasom foi a série de discos Guitarradas, Lambadas, Ritmo Alucinante, que contou com 7 volumes, e também Lambadas Internacionais, com 11 LPs. Na gravadora, Manuel Cordeiro trabalhou com importantes nomes da música paraense, como Alípio Martins, Pinduca, Barata e o Rei da Lambada, Beto Barbosa.
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1: Paralelamente, já nos anos 1990, Manuel Cordeiro promoveu uma fusão de lambada, zouk, merengue, guitarrada e carimbó com a banda Warilow, em que era compositor, guitarrista, produtor e um dos fundadores. O grupo foi um grande sucesso no norte do país e hoje é reverenciado por novas gerações. Nascido na ilha de Marajó e criado em Macapá, no Amapá, Manuel Cordeiro vem de uma família musical e aprendeu a tocar violão com o pai. O avô era maestro, a mãe, cavaquinista, e o irmão mais novo, conhecido como Barata, se tornou um grande nome da guitarra paraense. E já nos anos 2010, o filho do artista, o cantor e compositor Felipe Cordeiro, também despontou como um grande nome da música popular amazônica, tendo o pai acompanhando-o na guitarra e em algumas composições.
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1: Enquanto seguia a carreira junto com o filho, Manuel Cordeiro passou a ser requisitado também como músico e produtor de outros talentos do Pará. A estreia em disco solo veio só em 2015, aos 60 anos de idade, com um trabalho instrumental, fundindo ritmos tradicionais e modernos do Norte, sob forte influência da música caribenha. Agora, para celebrar a obra e a importância de Manuel Cordeiro para a música paraense e amazônica, vamos ouvir uma das faixas do disco Guitar Hero Brasil, lançado por ele em 2019, a música Lambada Desumana.

0: Esta foi Lambada Desumana, faixa presente no disco Guitar Hero Brasil, lançado pelo compositor, arranjador, produtor e multi-instrumentista paraense Manuel Cordeiro em 2019.
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0: O senador Chico Rodrigues, do PSB de Roraima, cobrou do Congresso a derrubada do veto presidencial que impediu a realocação de empregados da Eletrobras e de outras empresas federais do setor elétrico. Ele disse que a medida repararia uma injustiça com profissionais que dedicaram décadas ao desenvolvimento do sistema energético nacional e que foram afetados pelas mudanças estruturais no setor. Chico Rodrigues afirmou que os servidores tiveram um papel fundamental na garantia do fornecimento de energia em regiões isoladas da Amazônia.
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3: 11 horas e 45 minutos em Brasília.
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0: Na sequência, Fátima Guedes.

0: Fechando a hora, Adriana Calcanhoto, 8 anos. Antes, Vitor Ramil e Marco Suzano, astronauta lírico. E ainda Fátima Guedes, Flor de Ir Embora.
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2: Horário de Brasília, 11h58.
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3: Agora em Brasília, 12:00.
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5: O Parlamento do Liechtenstein.

Já ouviram falar do Liechtenstein? Pois se trata de um minúsculo principado localizado no centro da Europa, encravado nos Alpes, entre a Áustria e a Suíça. Seus pouco mais de 39 mil habitantes moram em 160 quilômetros quadrados. Como o tamanho não é documento, Liechtenstein é um dos países mais ricos do mundo, altamente industrializado e conhecido centro financeiro. Aliás, era considerado no passado um paraíso fiscal, mas tomou uma série de medidas e se comprometeu a não permitir a lavagem de dinheiro.

A história do pequeno país é muito interessante. Ele era habitado desde o Neolítico, ou seja, 5 mil anos antes de Cristo. Os romanos conquistaram a região, que fez parte da província da Récia. Eles construíram casas e fortificações. Com o fim do Império Romano, a área foi ocupada pelos alamanos e depois integrada ao Reino dos Francos. No século X, passou a ser um feudo alemão.

Depois de passar pelas mãos de vários senhores, a área que hoje é o Liechtenstein, formada pelos condados de Vaduz e Schellenberg, foi o palco de uma triste história de perseguição no final do século XVI até meados do século XVII. Lá foi um dos lugares onde ocorreu a caça às bruxas, que causou muitas vítimas. O ponto alto foi entre 1648 e 1651, quando cerca de 100 pessoas foram executadas. Aliás, foram tantas as injustiças cometidas que o conde Ferdinand Karl de Hohenems foi preso, condenado e banido para outra região. Foi comprovado que ele acusava as pessoas de serem bruxas e feiticeiros para se apoderar dos seus bens.

Finalmente, os dois condados foram comprados pelo príncipe Johann Adam, da família Liechtenstein, que deu nome, então, ao território, passando a ser um país independente em 1806.

Uma curiosidade é que em 1868, Liechtenstein acabou com seu exército de 80 soldados e se declarou permanentemente neutro, o que foi respeitado durante as duas guerras mundiais. No aspecto político, Liechtenstein é um Estado democrático, uma monarquia constitucional parlamentarista, encabeçada pelo príncipe Hans Adam II. Ele, no entanto, repassou a maioria de suas funções ao príncipe regente Aloísio, seu filho mais velho. O país conta com o primeiro-ministro, que é o chefe do governo. Eles são nomeados pelo príncipe após serem propostos pelo parlamento. O número de deputados é reduzido a apenas 25, que são eleitos de 4 em 4 anos. Para que um partido esteja representado no parlamento, precisa obter pelo menos 8% dos votos. Diferentemente de outros reis europeus, o príncipe de Liechtenstein não é uma figura apenas cerimonial ou decorativa. Ele tem poderes efetivos, inclusive o de vetar leis aprovadas pelo parlamento, além de poder convocar referendos, propor uma nova legislação e até dissolver o parlamento, embora neste caso a medida tenha que ser aprovada pela população em um referendo.

Em 1º de julho de 1984, o Principado se tornou o último país europeu a aprovar o direito ao voto das mulheres, por meio de um referendo, do qual apenas os homens puderam participar. 3 municípios ainda resistiram a permitir o voto feminino nas eleições locais, mas tiveram que ceder 2 anos depois. A população do Liechtenstein tem um alto nível educacional, não existindo nenhum analfabeto no país. A saúde é gratuita e considerada muito eficiente e comparável à da vizinha Suíça. O saneamento básico é perfeito e a água corrente pode ser bebida tranquilamente. Já falamos sobre a indústria e o sistema bancário do Liechtenstein. Mas o turismo também é importante, apesar de o país ser um dos poucos do mundo sem nenhum aeroporto. O que fica mais próximo é o aeroporto de Zurique, na Suíça, a 130 quilômetros. Isso não impede que turistas, especialmente gente muito rica, visite o país. Aliás, há 20 anos, o Airbnb disponibilizou o aluguel de todo o Principado para um grupo de até 900 hóspedes que pagaram cerca de 70 mil dólares por noite.

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0: Uma ótima sexta-feira para você que ouve a Rádio Senado. Eu sou o Thiago Medeiros e apresento a você, a partir de agora, a programação musical de Wilton Rodrigues. Vamos ouvir Marco Ribas.

0: Acabamos de ouvir Erasmo Carlos, A História da Morena Nua, Marisa Monte, Balança Pema, Marco Ribas, Orange Lady. A disputa global por minerais críticos e estratégicos e o papel do Brasil nesse cenário foram um centro de debate promovido pela Comissão de Relações Exteriores. Parlamentares, especialistas, diplomatas e representantes do setor defenderam a construção de um marco regulatório capaz de ampliar a agregação de valor, fortalecer a industrialização nacional e garantir segurança jurídica para atrair investimentos. A audiência foi conduzida pela senadora Tereza Cristina, do PP de Mato Grosso do Sul. Em Brasília, 12:20.
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0: 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Fique agora com o Zizi Posse.

0: Encerramos o bloco com Mona Gadelha, Estrela Morta, Walter Franco, Vela Aberta, Zizi Posse, Meu Bem Querer.
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0: Em Brasília, 12:33.
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2: Abrindo o bloco Criolo.

0: Você ouviu Ney Matogrosso, Noite Torta, Fafá de Belém, Alinhamento Energético, Criolo, Não Existe Amor em SP. O Senado aprovou um projeto que susta uma resolução do CONANDA, o Conselho Nacional dos Direitos da Criança e do Adolescente, sobre o atendimento a crianças e adolescentes vítimas de violência sexual. Para a senadora Damaris Alves, do Republicanos do Distrito Federal, o Conselho extrapolou sua função ao tratar de questões relacionadas à interrupção da gravidez nos casos já previstos em lei. A proposta segue agora para a promulgação. Em Brasília, 12:47.
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0: Abrindo mais um bloco musical, Carla Sabá.

0: Encerrando mais um bloco musical, Bossa Cucanova e Cris Delano, Eu Quero um Samba. Djavan, Fato Consumado. Carla Sabá, Vivo Sonhando.
1: Em Brasília, 12:59.
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1: Uma ótima sexta-feira para você que ouve a Rádio Senado. Por aqui seguimos com programação musical de Josimar Fernandes. Vamos ouvir Emicida e Wilson das Neves.

0: Acabamos de ouvir Pedro Miranda, O Samba é Meu Dom, Elza Soares, Feminelza, Emicida e Wilson das Neves, O Sorte. Campanhas de conscientização sobre os riscos à saúde gerados pelo uso do cigarro tradicional e dos dispositivos eletrônicos para fumar poderão ser realizadas todos os anos, na semana de 31 de maio, durante a Semana Nacional de Conscientização sobre o Tabagismo. A medida está prevista em projeto do senador Marcelo Castro, do MDB do Piauí. A escolha da data para a criação da semana faz referência ao Dia Mundial Sem Tabaco. Ao justificar a iniciativa, Castro afirmou que o tabagismo é uma das principais ameaças à saúde pública mundial.
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0: Em Brasília, 1h11.
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0: Fique agora com José.

0: Encerramos o bloco com Lucas Félix e Luci Alves, Lua e Estrela. Natasha Falcão, Miúza. José, Meio Sargaço, Meio Mato. Em Brasília, 1 hora e 23 minutos.
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0: Abrindo o bloco, Lenine e Marcos Suzano.

0: Você ouviu o Tavito, Rua Ramalhete, Daúde e Lê Aie, Lenine e Marco Suzano, O Último Pôr do Sol. O senador Eduardo Girão, do Novo do Ceará, criticou a ação apresentada ao Tribunal Superior Eleitoral pelo grupo de advogados Prerrogativas e pelo deputado federal Rogério Correia, do PT Mineiro, pedindo a suspensão da exibição da cinebiografia Dark Horse sobre o ex-presidente Jair Bolsonaro até o término das eleições de 2026. Na ação, os autores solicitam investigação sobre o financiamento do filme e alegam que a produção configura propaganda eleitoral antecipada. Segundo Girão, a iniciativa representa censura prévia. Agora em Brasília, 1:37.
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0: 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Abrindo mais um bloco musical, Jorge Benjor.

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0: Encerrando mais um bloco musical, Pedro Luiz e a Parede, Rap do Real, Fernando Abreu, Rio 40 Graus, Jorge Benjor, W Brasil.
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0: Agora em Brasília, 1h51.
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0: Na Rádio Senado você ouve Tereza Cristina e Grupo Semente.

0: Na Rádio Senado, ouvimos Jorge Drexler, Que Será Que És? Tereza Cristina e Grupo Semente, Meu Mundo é Hoje.
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0: Em Brasília, pontualmente 2 horas.
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0: Uma ótima sexta-feira para você que ouve a Rádio Senado. Eu sou o Thiago Medeiros e sigo em sua companhia apresentando a programação musical de Josimar Fernandes. Vamos ouvir Martinália e Johnny Hooker.

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Acabamos de ouvir Lineker e Os Caramelos, Zero. Letrux, Vai Render. Martinale e Johnny Hooker, Veneno. Projeto que prevê um

0: O programa de incentivo ao setor de fertilizantes vai ser analisado novamente no Senado. A proposta do Programa de Desenvolvimento da Indústria de Fertilizantes prevê até 10 bilhões de reais em subsídios para o setor, mas mudanças na Câmara dos Deputados diminuem o teto para 1 bilhão e 500 milhões anuais por 5 anos. De autoria do senador Laércio Oliveira, do Progressistas de Sergipe, a ideia é promover a construção de novas fábricas de produção de fertilizantes ou a expansão e modernização das existentes.
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2: Agora em Brasília, são 2h15.
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0: Fique agora com Dominguinhos.

0: Encerramos o bloco com Beto Guedes, Tesouro da Juventude, Alcione, Pisa na Fulô, Dominguinhos, Lisbela.
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0: Agora em Brasília, 2h26.
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0: Abrindo o bloco, Rita Benedito.

0: Você ouviu Lued Luna e Zudzilla, Ameixa, Chico César, Mamamundi, Rita Benedito, Filhos da Precisão. O senador veneziano Vital do Rego, do MDB da Paraíba, destacou um novo patamar alcançado pelo Brasil no Índice de Desenvolvimento Humano, o IDH, divulgado no final de maio pelo Programa das Nações Unidas para o Desenvolvimento. O país entrou no grupo de países de desenvolvimento humano considerado muito alto. O parlamentar afirmou que o resultado está relacionado a políticas públicas nas áreas de saúde, educação e renda. Para ele, o Brasil crescerá ainda mais nas próximas avaliações.
1: 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Agora em Brasília, 2 horas e 40 minutos.
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0: Abrindo mais um bloco musical, Patrícia Marques.

0: Encerrando mais um bloco musical, Roberta Campos e Nath Roots, Miragem, Cidade Negra, A Estrada, Patrícia Marques, Espelhos d'Água. Em Brasília, são 2:53.
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0: No Senado, você ouve Elis Regina e Adoniran Barbosa.
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0: Na Rádio Senado, ouvimos João Bosco, Casa de Marimbondo, Elis Regina e Adonira Barbosa, Tiro ao Álvaro.
1: Agora em Brasília, pontualmente, 3 horas.
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1: Uma ótima sexta-feira para você que ouve a Rádio Senado. Por aqui seguimos com programação musical de Josimar Fernandes. Vamos ouvir Jorge Versilo.

0: Acabamos de ouvir Los Hermanos, O Vencedor, Kid Abelha, Garotos, Jorge Vercillo, Que Nem Maré. O senador Hermes Klan, do PL catarinense, afirmou que programas assistenciais são importantes para atender famílias em situação de vulnerabilidade, mas devem funcionar como instrumentos temporários de superação da pobreza. Para ele, o principal objetivo das políticas públicas deve ser criar condições para que os cidadãos alcancem autonomia econômica por meio do trabalho. Klan defendeu a geração de empregos, o empreendedorismo e a qualificação profissional como caminhos para reduzir a dependência de programas sociais.
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0: Em Brasília, são 3:13.
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0: Fique agora com Paula Morelenbaum.

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0: Encerramos o bloco com Bebel Gilberto, A Ganju, Tom Jobim e Nelson Riddle, A Felicidade. Paula Morelenbaum, Manhã de Carnaval.
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0: Agora em Brasília, 3h26.
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1: Abrindo o bloco, Cartola e Nelson Cavaquinho.

0: Você ouviu Dori Caymmi e João Cavalcante, Chato, Clara Nunes, Tu Que Me Destes o Teu Cuidado, Cartola e Nelson Cavaquinho, Pranto de Poeta.
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6: Dona Ivone Lara é apontada como a primeira mulher a assinar um samba enredo e também a primeira a integrar a ala de compositores de uma escola de samba.
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6: Nascida em 1922, no Rio de Janeiro, com 24 anos de idade, Dona Ivone Lara assinou o tema musical para o desfile da extinta agremiação Prazer da Serrinha. E em 1965, já com 42 anos, compôs com Silas de Oliveira e Bacalhau o samba-enredo Os Cinco Bailes da História do Rio, que colocou o Império Serrano em quarto lugar naquele ano.
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6: Neta de angolanos e moçambicanos, Dona Ivone Lara ficou órfã de pai e mãe ainda criança, passando a viver em um internato, onde aprendeu música erudita. Aos 17 anos, foi morar com os tios, com quem tomou gosto pelo samba e pelo cavaquinho.
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6: Paralelamente, a sambista ingressou no curso de enfermagem, tornando-se uma das primeiras mulheres negras a fazer faculdade no Brasil. E depois de se formar, passou num concurso e foi trabalhar com assistência em psiquiatria, aposentando-se em 1977, após mais de 30 anos de serviço.
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6: Restrita ao universo carnavalesco até o final da década de 60, Dona Ivone Lara começou a ficar conhecida por meio de apresentações no Teatro Opinião, até que em 1970 lançou o disco de estreia. Mas o grande reconhecimento veio 8 anos depois, quando Maria Bethânia e Gal Costa gravaram Sonho Meu, o maior sucesso da compositora.
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6: A partir daí, Dona Ivone Lara lançou vários discos, foi gravada por diversos artistas, recebeu prêmios, divulgou o samba no exterior e seguiu compondo, ao lado de nomes como Arlindo Cruz, Ney Lopes e principalmente Délcio Carvalho, o maior parceiro musical da sambista.
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6: E em 2018, aos 96 anos de idade, Dona Ivone Lara morreu de insuficiência cardiorrespiratória, mas não sem antes ser homenageada no enredo do Carnaval de 2012, por sua escola de samba do coração, a Império Serrano.
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6: Agora ficaremos com o maior sucesso dela, que também é conhecida como a primeira dama do samba. Sonho Meu, com Dona Ivone Lara e participação de Maria Bethânia.

0: Acabamos de ouvir Dona Ivone Lara e Maria Bethânia com Sonho Meu, composição de Dona Ivone Lara e Délcio Carvalho.
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2: O Senado aprovou o Acordo Brasil-Índia, que permite a cooperação jurídica entre os dois países em investigações e processos penais. O projeto que ratifica o acordo, assinado em Nova Delhi, em janeiro de 2020, será promulgado. O projeto de decreto legislativo, enviado pelo Poder Executivo, foi relatado pelo senador Carlos Viana, do PSD de Minas Gerais. De acordo com o texto, ambos os países poderão trocar provas e informações, fazer buscas e apreensões conjuntas, confiscar produtos de crime e transferir

0: temporariamente presos.
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0: Agora em Brasília são 3h46.
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0: Abrindo mais um bloco musical, Barão Vermelho.

0: Encerrando mais um bloco musical, Brasa e Negamanda, Olinda, Nila Branco, Escape, Barão Vermelho, O Poeta Está Vivo.
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0: Em Brasília, pontualmente 4 horas.
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0: Uma ótima sexta-feira para você que ouve a Rádio Senado. Eu sou o Thiago Medeiros e sigo em sua companhia apresentando a programação musical de Josimar Fernandes. Vamos ouvir Adriana Calcanhoto.

0: Acabamos de ouvir Fernanda Abreu, Dance Dance, Tony Platão, Telefone, Adriana Calcanhoto, Por Isso Eu Corro Demais. O senador Isauci Lucas, do PL do Distrito Federal, defendeu a criação de novas regras para as comissões parlamentares de inquérito, as CPIs. Ele afirmou que as regras internas do Congresso Nacional precisam ser revistas para que se possa investigar crimes em órgãos do governo. Isauci apresentou um projeto de resolução que estabelece regras sobre o período de análise do pedido de investigação e o tempo para a instalação da comissão, além de apresentar mecanismos para se lidar com omissões e o não cumprimento de prazos estabelecidos.
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0: Em Brasília, 4:11.
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0: Fique agora com Péricles Cavalcante e Iaio Gonzalez.

0: Encerramos o bloco com Vado e Gonzalo Dennis, Mundo Hostil, Thiago Petit e Thier, Essa Canção Francesa, Péricles Cavalcante e Yayo Gonzalez, Esse é o que tu llamas amor.
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2: Agora em Brasília, 4h25.
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0: Abrindo o bloco, Luiz Melodia.
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0: Você ouviu Chico Buarque e Nara Leão, dueto. Denise Reis, Negro Gato. Luiz Melodia, Fadas. A Comissão de Relações Exteriores e Defesa Nacional do Senado está acompanhando atentamente os anúncios feitos pelo governo dos Estados Unidos de novas tarifas contra produtos brasileiros. O presidente da comissão, senador Nelsinho Tradi, do PSD de Mato Grosso do Sul, defendeu cautela e responsabilidade no momento, mas disse que o Brasil precisa usar todos os caminhos disponíveis para defender seus interesses. Para o senador, o Brasil deve esgotar os caminhos do diálogo, da articulação técnica e da interlocução parlamentar. Em Brasília, 4h37.
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2: Abrindo mais um bloco musical, Forró in the Dark.

0: Encerrando mais um bloco musical, Forró Headlight e Renato Matos, Amando Dela. Vânia Abreu, Sangue Latino. Forró in the Dark, Baião Embolado.
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0: Agora em Brasília, 4h48.
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0: Na Rádio Senado você ouve Nina Becker.

0: Na Rádio Senado, ouvimos Novos Baianos, Brasil Pandeiro, Janine Matias e Criolo, Barracão é Seu, Nina Becker, Despertador.
1: Agora em Brasília, pontualmente, 5 horas.
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0: Uma ótima sexta-feira para você. Esta é a Rádio Senado e por aqui seguimos com programação musical de Josimar Fernandes. Vamos ouvir Luísa Posse e Lulu Santos.

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0: Acabamos de ouvir Humberto Gessinger, Faz Parte, Rita Lee, Buana, Luísa Posse e Lulu Santos, Tempo em Movimento. As campanhas de conscientização sobre câncer em crianças e adolescentes deverão priorizar a divulgação dos sintomas e dos sinais clínicos da doença. O objetivo é ajudar no diagnóstico precoce. A medida está prevista em projeto de lei aprovado pelo Senado. Agora, o texto vai à sanção da Presidência da República. A proposta de autoria do deputado federal Jefferson Campos, do PL de São Paulo, também prevê a capacitação de profissionais de saúde, principalmente da atenção primária, para a identificação de sinais e sintomas em crianças. Agora em Brasília, são 5 horas e 11 minutos.
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3: Fique agora com Márcia Salomão.

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1: Encerramos o bloco com Mariana Aidar, Vai Vadiar, Diogo Nogueira e Hamilton de Holanda, Mundo Melhor, Márcia Salomão, Verde. Em seguida, na Rádio Senado, você ouve o Som Brasilis.
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3: Olá, o Som Brasilis de hoje apresenta o talento da cantora e compositora paraense Valéria Paiva.

Nascida em Santa Isabel do Pará em 1975, Valéria Paiva começou a cantar aos 10 anos de idade em concursos de calouros de sua cidade natal. No início dos anos 1990, ela e o parceiro Neco Patifão abriram um bar onde se apresentavam em dupla e logo receberam encomendas de composições dos artistas locais. Mas a carreira ganhou um impulso mesmo a partir de 1995, com a formação da banda Fruto Sensual. Considerado um dos pioneiros do Tecnobrega, o grupo investiu na presença das aparelhagens nos shows e começou a fazer muito sucesso na região nos anos 2000. A banda Fruto Sensual tocava num ritmo frenético todos os dias do mês, no Pará e nos estados vizinhos, conquistando uma fama que rendeu a Valéria Paiva o apelido de Rainha das Aparelhagens. Em 2013, após a separação do casal, o grupo entrou em um hiato de um ano e a artista decidiu iniciar em paralelo uma carreira solo. Explorando outras influências musicais, Valéria ganhou destaque em 2023 com o show Val Canta Gal, dedicado ao repertório de Gal Costa.

Em 2023, Valéria Paiva foi tema do enredo da escola de samba Boêmios de Vila Famosa, em Belém. 2 anos depois, a artista celebrou 30 anos do Fruto Sensual e 4 décadas de trajetória musical. Com o grupo, a cantora gravou mais de 10 CDs, 4 DVDs e centenas de músicas ao longo de uma carreira que, além do tecnobrega, explorou as sonoridades do samba, do forró e do bolero. E agora, para fechar este Som Brasilis, que teve locução de Rita Zumba, produção de Wilton Rodrigues e trabalhos técnicos de Eduardo Brito, vamos ouvir a cantora e compositora paraense Valéria Paiva com a música Está no Ar, gravada pelo grupo Fruto Sensual, no disco Volume 2, lançado em 2007.

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2: Em Brasília, são 5h28.
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11: Na Rádio Senado você ouve Sérgio Mendes e Will I Am.

0: Na Rádio Senado, ouvimos Toco, Guarapiranga, Fernanda Porto, Tudo de Bom, Sérgio Mendes e o UIM, Água de Beber. O senador Magno Malta, do PL do Espírito Santo, apresentou dois projetos de decreto legislativo para derrubar decretos do presidente Lula que atualizam a regulamentação do Marco Civil da Internet. Tais regras ampliam a responsabilidade das plataformas digitais, as chamadas Big Techs, na remoção de conteúdo criminoso e exigem ações preventivas contra fraudes e violência. De acordo com o parlamentar, os decretos restringem a liberdade de expressão. Os projetos de autoria de Magno Malta ainda precisam ser analisados pelas comissões temáticas do Senado Federal.
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0: Agora em Brasília, 5h45.
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0: Abrindo mais um bloco musical, Geraldo Azevedo.

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2: Em Brasília, 6 horas.
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2: Olá, uma belíssima sexta-feira para você acompanhando a Rede Senado de Rádio. Eu sou Gesiel Carvalho, na sua companhia. A programação musical é de Josimar Fernandes e a gente começa com Margarete Menezes.
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0: Você ouviu Ubuntu e as ganhadeiras de Itapuã, o vento. Antes, Fran Chico Chico, Árvore. E Margarete Menezes, Moderninha.
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0: Em Brasília, 6:12.
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0: Abrindo o bloco 14 bis.

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1: Você ouviu Inês Viana, Tipo Zero, antes Lô Borges e Solange Borges, Clube da Esquina número 2 e 14 Bis no início nos Bailes da Vida. As defensorias públicas dos estados e do Distrito Federal poderão receber mais recursos, de acordo com um projeto de lei complementar que começa a ser analisado no Senado, de autoria do senador Jorge Cajuru, do PSB de Goiás. A proposta altera a Lei de Responsabilidade Fiscal, estabelecendo que até 2% da receita corrente líquida dos estados e do Distrito Federal sejam destinados às defensorias, órgãos responsáveis por oferecer assistência jurídica gratuita à população de baixa renda.
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1: Em Brasília, 6:24.

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2: A gente começa o bloco com Mundo Livre.

0: O som da banda Black Rio, Maria Fumaça. Antes, Leila Maria e Tiago Mocotó, Mar Desconhecido. E Mundo Livre S.A., Meu Esquema. Em Brasília, 6h36.
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0: Na Rádio Senado, Jussara Silveira.

O som de Lully e Lucina Fala. Antes, Lui Coimbra, Ouro e Sol. E Jussara Silveira, Saudade de Itapuã. Já está no Senado Federal a proposta que acaba com a chamada escala 6x1. A medida já foi aprovada pela Câmara dos Deputados e prevê uma transição gradual sem redução de salário. Pelo texto, 2 meses após a promulgação da emenda constitucional,

0: constitucional, os trabalhadores passarão a ter direito a 2 dias de descanso por semana. A preferência é de que pelo menos um desses dias de descanso seja aos domingos e a carga horária máxima será reduzida para 42 horas semanais. Após um ano, a carga horária será fixada em 40 horas semanais. Em Brasília, 6h50.
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0: Na Rádio Senado, Luciana Oliveira.

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0: Você ouviu Saulo Duarte e a Unidade Zonzon. Antes, Luciana Oliveira é Menina.
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2: 19 horas.
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4: Olá, boa noite.
2: Boa noite para você que nos acompanha em todo o país.
4: Sexta-feira, 5 de junho de 2026.
2: Vamos ao destaque do dia. Bom condutor ganha incentivo na hora de renovar a carteira.
4: Agora é lei. Motoristas que não cometeram infrações terão a CNH renovada de forma automática. Gabriela Noronha.
5: Cerca de 2 milhões de motoristas já foram beneficiados desde a publicação das novas regras. Em dezembro do ano passado.
2: Você vai ouvir também Mac Idiomas.
4: Já está no ar plataforma digital para ajudar o cidadão a aprender inglês e espanhol de graça.
2: Presidente Lula destaca que saber outro idioma amplia oportunidades e abre novas portas na vida das pessoas.
6: O governo está fazendo, utilizando a tecnologia para criar oportunidade de vocês poderem aprender coisas que a gente não conseguia há muito tempo atrás.
4: E ainda bloqueio voluntário e simultâneo de todas as casas de apostas autorizadas do Brasil.
2: Mais de 574 mil pessoas já usaram a plataforma que permite a autoexclusão de bets. Márcia Fernandes.
7: Cerca de 40% apontaram a perda de controle sobre jogos e afirmaram que os impactos na saúde mental foram o principal motivo para a autoexclusão.
4: Hoje, na apresentação da Voz do Brasil, eu, Luciana Vasconcelos e Luciano Seixas.
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4: Bons condutores vão ter renovação automática da Carteira Nacional de Habilitação.
2: É o que prevê lei sancionada hoje pelo presidente Lula.
4: A medida integra o programa CNH do Brasil, que facilita e deixa mais em conta o acesso à primeira carteira de motorista.
5: A lei sancionada nesta sexta-feira institui o programa CNH do Brasil e permite a renovação automática da Carteira Nacional de Habilitação para os motoristas que estejam cadastrados no Registro Nacional Positivo de Condutores e que não tenham infrações de trânsito nos últimos 12 meses. A nova legislação é resultado de uma medida provisória encaminhada pelo governo do Brasil ao Congresso Nacional em dezembro do ano passado. Segundo o Ministério dos Transportes, cerca de 2 milhões de motoristas já foram beneficiados desde a publicação das novas regras. Entre os beneficiados está Andrei Abreu, morador de Santa Catarina, que conta que em 20 minutos teve o documento renovado.
8: Então eu só precisei fazer a consulta e lá só atestar mesmo a efetivação. E foi tranquilo, foi bem rápido, questão de 20 minutos mesmo, que se a gente anda corretamente, não tem multas e o sistema, ele busca uma forma de desburocratizar, viabilizar a rapidez na renovação, fica bem mais tranquilo e mais pessoas podem, de fato, se animar para poder tirar uma CNH.
5: Além da renovação, o programa CNH do Brasil também facilita o acesso à primeira habilitação nas categorias A, destinada a motocicletas, e B, voltada a veículos de passeio. Com a nova lei, os candidatos podem escolher como preferem se preparar para tirar a CNH. Se por meio do conteúdo teórico gratuito disponível na plataforma digital, se em uma autoescola tradicional ou combinando as duas opções. Com as mudanças, o Brasil bateu recorde de novos condutores habilitados no país este ano. De acordo com o Ministério dos Transportes, mais de 1.141.000 CNHs foram expedidas entre janeiro e maio. O presidente Lula também destacou

0: com o impacto direto das medidas no orçamento das famílias brasileiras.
1: Uma carta custava R$ 3.000, R$ 3.500, tem gente que pagava até R$ 4.000. Agora não, agora o cara gasta R$ 670, R$ 500, já está com a sua carta pronta. Uma coisa importante, nós temos 60 milhões de pessoas usando o aplicativo. 60 milhões de pessoas. É uma população, sabe, o dobro da população argentina utilizando o aplicativo. Bom, isso tudo, para mim dizer ao pessoal que está tirando carta, tire sua carta, porque tirar carta é ter um instrumento de trabalho na mão para que você seja seguro. Portanto, utilize o novo modelo, um novo sistema de tirar carta e seja um motorista legalizado, tanto de moto quanto de carro, que você tiver.
0: Os números mostram ainda um crescimento expressivo na procura pelo documento. O total de requerimentos para a emissão da CNH ultrapassou 7 milhões, volume 7 vezes maior que o observado antes da edição da medida provisória. Desse total, mais de 6 milhões de solicitações foram realizadas por meio da plataforma CNH do Brasil. Reportagem Gabriela Noronha.
2: Uma situação que começa como uma simples diversão na internet e o sonho do dinheiro fácil.
3: E aos poucos se torna um ciclo vicioso de endividamento e problemas de saúde mental.
2: Esta é a realidade de quem sofre com os perigos dos jogos da aposta online.
3: De acordo com o Ministério da Fazenda, mais de 25 milhões de brasileiros entraram nas chamadas bets no ano passado.
2: Mas uma nova ferramenta pode ajudar quem precisa enfrentar o vício.
4: Uma busca por dinheiro que resultou em mais dívidas. Essa é a realidade de muitas famílias brasileiras. Nossa equipe conversou com uma mulher que prefere não se identificar. Ela conta que durante uma depressão e precisando de mais recursos, começou a jogar em cassinos online. O hábito virou vício e ela passou a gastar todo o salário e o dinheiro de outras pessoas nas apostas.
5: O jogo meio que foi assim, uma válvula de escape. Aí foi evoluindo até chegar num ponto de eu gastar dinheiro que não era meu. Meu salário entrava, eu gastava tudo. E aqui em casa começou a ficar muito complicado. E foi assim, até ter que tomar medidas drásticas.
4: Para evitar que mais pessoas se viciem e se endividem por causa dos jogos de apostas online, o governo federal lançou uma plataforma de auto-exclusão das bets. Com a ferramenta, o usuário indica seu CPF e, com isso, bloqueia de forma voluntária e simultânea o acesso a todas as casas de apostas autorizadas no Brasil, com uma única solicitação. É o que explica Daniele Cardoso, secretária de Prêmios e Apostas do Ministério da Fazenda.
6: Quando esse cidadão procurar uma determinada casa de aposta, ele vai estar bloqueado. Essa casa de aposta busca aqui para saber se esse CPF pode ou não apostar, e aí a gente dá informação dizendo não, porque ele se auto-excluiu. Quando a gente pensou nessa plataforma, a gente pensou não só nesse mecanismo de auto-exclusão centralizada, mas também ali ser um concentrador de informações em relação ao jogo responsável.
4: Dados do Ministério da Fazenda apontam que só no ano passado, mais de 25 milhões de brasileiros fizeram apostas em jogos online. Diante desse cenário, a plataforma de autoexclusão é uma das estratégias do governo para evitar o vício e o endividamento das famílias. Além do bloqueio, a autoexclusão impede novos cadastros e suspende o envio de publicidade sobre o assunto. Desde que a plataforma foi lançada no final do ano passado, mais de 574 mil pessoas já solicitaram a exclusão dos CPFs para o uso de bets. Do total de cadastrados, cerca de 40% apontaram a perda de controle sobre jogos e afirmaram que os impactos na saúde mental foram o principal motivo para a autoexclusão. Para a mulher que conversamos no início dessa reportagem, é importante existir uma plataforma que possibilite a exclusão do CPF nas casas de aposta.
5: A gente já viu várias coisas, né, muito graves acontecendo com essas pessoas, então eu acho que é importante sim para ajudar muita gente para não entrar nisso, porque é difícil.
4: Além de bloquear o CPF da pessoa para o uso de bets, a plataforma de autoexclusão também reúne orientações e links com informações de onde encontrar atendimento especializado no Sistema Único de Saúde. Pessoas que identificarem prejuízos relacionados às apostas podem buscar apoio nas unidades básicas de saúde e nos centros de atenção psicossocial, presentes em todas as regiões do país. Para quem sofreu com as apostas, a ajuda psicológica psicológica é fundamental.
5: É um vício muito perigoso. Então, quando eu decidi, eu vou parar, eu começava a pensar em tudo que eu passei. Aí eu fui atrás pra procurar psicólogo especializado no assunto. E a partir desse momento, a perspectiva foi voltando.
4: Para acessar a plataforma e fazer a autoexclusão, basta procurar no seu buscador a frase autoexclusão, Ministério da Fazenda, e clicar no link. O endereço vai te direcionar para a plataforma dentro do site gov.br. Reportagem, Márcia Fernandes.
3: Inglês e espanhol na palma da mão e sem custo.
2: Você já pode se inscrever no aplicativo Mac Idiomas, que oferece aulas dos dois idiomas, do nível básico ao avançado.
3: A ferramenta também conta com recursos de inteligência artificial para apoio aos estudos.
7: A plataforma Mac Idiomas, iniciativa gratuita do governo do Brasil para o ensino de inglês e espanhol, começou a funcionar no início deste mês de junho. O aplicativo oferece cursos do nível básico ao avançado, estruturados em 4 a 6 módulos, cada um com 10 a 15 aulas, permitindo que estudantes e demais interessados aprendam novos idiomas sem sair de casa. O presidente Luiz Inácio Lula da Silva destaca que aprender e falar outros idiomas amplia oportunidades e abre novas portas na vida das pessoas.
8: O governo está fazendo, utilizando a tecnologia para criar oportunidade de vocês poderem aprender coisas que a gente não conseguia há muito tempo atrás. É muito importante. Você não vai pagar nada. É o governo que vai arcar com os custos desse programa. O que o Ministério da Educação está fazendo é abrir, não uma janela, escancarar uma porta muito grande para que você tenha acesso às coisas que você precisa ter.
7: Entre as funcionalidades disponíveis no aplicativo estão a integração com a conta gov.br, teste de proficiência, trilhas de aprendizagem com aulas e atividades de reforço, avaliações ao final de cada módulo, sistema de conquistas e ferramentas de prática oral. A plataforma também conta com agentes de inteligência artificial para apoio aos estudos, esclarecimento de dúvidas e conversação nos idiomas. O acesso pode ser feito pelo portal macidiomas.mec.gov.br ou pelo aplicativo Mac Idiomas. Reportagem Thaísa Vitória.
2: E a plataforma Mac Livros, uma biblioteca digital, já alcançou a marca de 862 mil usuários.
3: Desde abril, quando a ferramenta foi lançada, já foram acessadas 468 mil obras, uma média de 3.400 livros por dia.
2: Somado todo o tempo de leitura dos usuários na plataforma, chega-se a 269 mil horas, o equivalente a cerca de 30 anos de leitura sem parar.
3: O livro mais lido é A Cabeça do Santo, da jornalista e escritora brasileira Socorro Acioli, e conta a história de um jovem que descobre possuir o dom de ouvir as preces de mulheres para Santo Antônio.
2: Completam as 5 obras mais lidas, Crime e Castigo e Noites Brancas, de Dostoiévski, e também A Vegetariana e Sem Despedidas, de Han Kang.
3: Para ter acesso às obras, basta acessar o site do Mac Livros ou o aplicativo e fazer o login com a conta do gov.br.
2: É por meio da conta gov.br que o cidadão tem acesso a mais de 4.600 serviços públicos.
3: E quem perdia o acesso à conta precisava aguardar até 3 dias até ter o problema resolvido.
2: Para facilitar a vida do cidadão, o governo do Brasil lançou uma ferramenta que recupera o acesso ao gov.br de forma rápida e simples.
9: Meu INSS, meu SUS Digital, Enem Fies, Carteira de Trabalho Digital e Carteira Digital de Trânsito são alguns dos serviços mais demandados na plataforma gov.br. Atualmente são mais de 176 milhões de usuários. Para facilitar a vida de quem precisa recuperar o acesso à conta, em caso de perda ou troca do celular, por exemplo, o governo do Brasil desenvolveu uma ferramenta que simplifica esse processo. É o que explica o diretor do Departamento de Identidade Digital, Hudson Vinícius Mesquita.
10: Então isso traz autonomia para o cidadão, muito mais rápido de fazer, não precisa envolver a central de atendimento. A expectativa é que mais pessoas possam habilitar, se sentir confortáveis a utilizar essa camada de segurança.
9: O primeiro passo é atualizar o aplicativo do GovBR para ter acesso à opção de recuperação com e-mail. Na verificação em duas etapas, clicar na opção Estou com dificuldade para gerar código e seguir os passos. Será preciso fazer um reconhecimento facial para concluir o processo. Para o secretário de Governo Digital, Rogério Mascarenhas, além de facilitar a vida do cidadão, a ferramenta traz mais segurança.
11: Então a gente sempre está buscando que a segurança esteja em primeiro lugar, a gente está

0: colocando a possibilidade de utilizar um e-mail que a pessoa cadastre para que ela possa fazer essa recuperação da conta sem qualquer procedimento administrativo, ou seja, ela mesma consegue fazer isso. A partir de um reconhecimento facial, ela já consegue fazer recuperação da sua conta.
1: O passo a passo da ferramenta está disponível na internet em acesso.gov.br. Depois é só clicar na aba Ajuda. Reportagem Nazi Brum.
2: Você já ouviu falar em phishing, uma palavra em inglês que se refere à pescaria?
3: O termo é usado para sites, e-mails ou mensagens falsos usados para recolher dados de quem usa a internet.
2: Esse e outros termos ligados ao mundo digital podem ser compreendidos por qualquer pessoa por meio de vídeos ou até mesmo histórias em quadrinhos.
3: Conhecer cada vez mais sobre o ambiente digital pode evitar golpes. Saiba mais na reportagem de Cleide Lopes.
4: Há 2 anos, a gaúcha Gisele Heligda recebeu uma ligação de um suposto atendente do Banco Digital, onde ela tinha conta. Do outro lado da linha, a informação era de que o cartão dela havia sido clonado. Assustada, ela seguiu as orientações do falso funcionário, forneceu dados pessoais e fez até reconhecimento facial. Ela não sabia, mas estava caindo em um golpe digital.
5: Fiz o reconhecimento facial e quando eu terminei o reconhecimento facial, a minha conta foi zerada. Era o valor que eu tinha para pagar o meu aluguel, a minha água, a minha luz.
4: Mensagens falsas, links suspeitos, roubo de senhas e tentativas de fraude estão entre os principais riscos para quem usa a internet. Por isso, o governo do Brasil aposta em mais uma estratégia: conscientizar a população por meio de vídeos, cartilhas e materiais educativos sobre os perigos e as armadilhas usadas por criminosos virtuais. Entre os lançamentos está a revista em quadrinhos, phishing e golpes cibernéticos. Com linguagem simples e acessível, a publicação mostra como os golpistas agem e orienta sobre formas de proteção. Também foram lançados vídeos voltados especialmente para idosos e conteúdos com dicas de acesso seguro aos serviços do gov.br. Como explica o secretário do Governo Digital do Ministério de Gestão e Inovação em Serviços Públicos, Rogério Mascarenhas.
6: Levar a população de uma forma simples, através de vídeos, né, que estão disponíveis lá na nossa página do gov.br/PPSI, né, que é o Programa de Privacidade e Segurança da Informação. Vídeos que auxiliem as pessoas com pequenos cuidados e também as preocupações que a gente tem que ter aí em relação a essa forma de ataque, né, ou de abordagem que esses criminosos acabam fazendo na população.
4: O jornalista Felipe Camelo também já caiu em golpes virtuais. Seduzido por promoções imperdíveis na internet, fez compras de produtos que nunca chegaram.
7: Hoje a gente tem que ficar muito atento por promoções muito atraentes. Então você pega aquele produto, pega aquela loja, põe na internet, aí você vai ver o tanto de reclamações, aí por ali você já pode tirar um parâmetro se é golpe ou se não é.
4: O especialista em tecnologia da informação, Marlo Prudente, explica que os principais cuidados: desconfiar de mensagens urgentes e procurar sempre os canais oficiais.
8: Se você recebe qualquer mensagem com esse senso de urgência, desconfie. Às vezes você recebe o WhatsApp ou qualquer outro e-mail não oficial, sai dali, vai no aplicativo do gov.br, vai no aplicativo do banco, porque tudo é digital, então se acontecer qualquer coisa desse tipo, você vai receber uma notificação do próprio aplicativo oficial, do governo, do banco, ou qualquer outro que seja.
4: Segundo o governo federal, o Brasil é hoje referência em serviços digitais. São mais de 4.600 oferecidos por cerca de 250 órgãos públicos na plataforma gov.br. Reportagem Cleide Lopes.
2: Só reforçando, o material está disponível no site gov.br/governo-digital, na aba Privacidade e Segurança.
3: E atenção, pescadores! O Ministério da Pesca e Aquicultura alerta sobre tentativas de golpe relacionadas ao Registro Geral da Atividade Pesqueira.
2: Segundo relatos dos próprios usuários do sistema Pesque Brasil, alguns estão recebendo mensagens falsas via aplicativo

0: WhatsApp.
1: Os golpistas fazem o print da tela da consulta pública da licença e adulteram o documento.
0: Assim, quem está com a licença ativa é levado a acreditar que o documento está suspenso ou cancelado. Aí os golpistas solicitam pagamento para que a situação seja normalizada.
1: O Ministério ressalta que não cobra nenhum tipo de taxa para regularização da profissão.
0: Em caso de dúvida, procure informações apenas pelos canais oficiais. Pelo WhatsApp, no número código 61, telefone 3276-5073.
1: Mais informações no Ministério da Pesca, no endereço gov.br/mpa.
0: Para muitas mulheres, a independência financeira é um dos fatores cruciais para romper com ciclos de violência doméstica.
1: Agora, mulheres empreendedoras do setor do turismo em situação de vulnerabilidade terão acesso a condições especiais de crédito pelo novo Fundo Geral de Turismo.
0: A portaria prevê que beneficiárias solicitem suspensão temporária dos pagamentos por até 6 meses e também estabelece a ampliação dos prazos de carência.
1: Durante o Fórum Internacional de Mulheres no Turismo em João Pessoa, o ministro do Turismo, Gustavo Feliciano, ressaltou que a medida busca criar uma rede de segurança para que mulheres vítimas de violência mantenham seus negócios.
2: Alguma mulher que for vítima ou tiver alguma dificuldade no enfrentamento de violência, ela vai ter uma carência maior de 180 dias nos prazos do FUGETUR, podendo dar uma mobilidade e uma tranquilidade maior para passar por esse problema de enfrentamento que ela foi vítima de violência e depois voltar arcar com as parcelas do financiamento.
0: A solidariedade que salva vidas levou o Brasil a um resultado histórico.
1: No ano passado, foram realizados 31 mil transplantes de órgãos, o maior número já registrado no país.
0: E por trás de cada cirurgia está uma complexa rede de equipes e logística com um único objetivo: salvar vidas.
3: A espera pode durar meses, às vezes anos. Para Elisângela Alves, de Brasília, a segunda chance chegou graças a um gesto de amor da própria família.
4: O rim já estava bastante comprometido e o médico disse que o próximo passo seria começar uma busca na família sobre quem poderia estar doando o órgão, né? E no futuro próximo eu entraria em uma hemodiálise.
3: Elisângela convivia com a insuficiência renal e dependia de tratamento constante, até que veio a compatibilidade e o transplante de um novo rim, doado pela irmã Márcia Alves.
5: Quando ela falou, preciso de um rim, eu falei, eu te dou um. E a gente brincando e tudo, e realmente deu tudo certo, graças a Deus, fizemos os exames, né, tem a compatibilidade, então podemos fazer a cirurgia. Estava super tranquila e segura em relação à minha decisão, correu tudo bem.
3: Hoje, recuperada, a Elisângela segue uma vida normal. Histórias como a dela ajudam a explicar um resultado histórico. O Brasil bateu recorde de transplantes em 2025. Foram 31 mil procedimentos realizados em todo o país, o maior número já registrado. Entre os procedimentos mais realizados estão os transplantes de córnea, rim, medula óssea, fígado e coração. A estrutura envolve hospitais, equipes médicas, centrais de transplante e logística aérea. No ano passado, foram realizados 4.808 voos para o transporte de órgãos e equipes, em parceria com companhias aéreas e a Força Aérea Brasileira. O governo do Brasil investiu R$1,5 bilhão de reais no Sistema Nacional de Transplantes, recursos que ajudam a ampliar equipes, acelerar diagnósticos e reduzir o tempo de espera de quem depende de uma nova chance. Uma estrutura complexa e que faz do Brasil ainda recusam a doação de órgãos, segundo dados do Ministério da Saúde. Pela legislação brasileira, a doação só ocorre com autorização dos parentes. Para quem aguarda na fila, a possibilidade de um transplante depende desse consentimento, explica o nefrologista Dr. Geraldo Freitas.
6: Falar da intenção de ser doador, caso isso aconteça, isso é importante, porque é imprevisível quando a situação de morte cefálica vai acontecer. Se estiver conversado com a família, a probabilidade de a gente efetivar um doador é muito maior do que se isso não tivesse sido comentado em nenhum momento.
3: O Sistema Único de Saúde responde por cerca de 86% dos transplantes realizados no país. O atendimento inclui exames, cirurgia, acompanhamento médico e medicamentos, tudo de forma gratuita. Reportagem Pablo Mundim.
1: E essas foram as notícias do Governo do Brasil.
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0: Fique agora com as notícias do Poder Judiciário e do Congresso Nacional. Uma boa noite e um bom fim de semana.
1: A gente volta na segunda-feira.

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2: No Dia Mundial do Meio Ambiente, a STF relembra decisões que fortaleceram a proteção ambiental no Brasil.
3: Supremo começa a julgar recurso apresentado pelo ex-deputado Roberto Jefferson.
2: TSE divulga distribuição do Fundo Especial de Financiamento de Campanha para as eleições 2026.
3: Boa noite, eu sou Marcela Luiza.
2: E eu sou Walter Lima.
3: Hoje, 5 de junho, é o Dia Mundial do Meio Ambiente.
2: E para celebrar a data, o Supremo Tribunal Federal relembra algumas decisões que consolidaram a proteção ambiental como um direito fundamental previsto em nossa Constituição. Marta Ferreira.
4: Neste Dia Mundial do Meio Ambiente, algumas das principais decisões da Corte merecem destaque. Em relação ao Fundo Clima, em 2022, o STF determinou a retomada do funcionamento do Fundo Nacional sobre a Mudança do Clima, mecanismo do governo federal criado para financiar projetos de enfrentamento às mudanças climáticas. Em relação às queimadas e ao desmatamento na Amazônia e no Pantanal, a Corte reconheceu falhas estruturais na execução de políticas de enfrentamento das queimadas e determinou a elaboração e a implementação de planos de combate a incêndios e desmatamento e o fortalecimento de órgãos de fiscalização e a coordenação entre a União e os estados da Amazônia e do Pantanal.
3: O Supremo Tribunal Federal começou a julgar nesta sexta-feira um recurso apresentado pelo ex-deputado Roberto Jefferson contra uma multa de R$ 452 mil ligada à condenação dele em 2024.
2: O julgamento ocorre no plenário virtual e está previsto para terminar em 15 de junho. Pablo Lemos.
5: O ex-deputado Roberto Jefferson foi condenado a pagar a multa em um processo no qual foi sentenciado a 9 anos de prisão por calúnia, homofobia e por incitação à prática dos crimes de abolição do Estado Democrático de Direito e de dano qualificado. A defesa recorreu alegando que ele não tem condições financeiras de arcar com o valor. Mas o relator do caso no Supremo Tribunal Federal, ministro Alexandre de Moraes, rejeitou o pedido. Ele destacou que o valor de mais de R$ 452 mil pode ser parcelado em 18 vezes, como condição para a progressão de regime.
3: O Tribunal Superior Eleitoral divulgou os valores do Fundo Especial de Financiamento de Campanha, destinados aos partidos políticos para as eleições gerais de 2026.
2: Ao todo, R$ 4,9 bilhões vão ser distribuídos entre 30 partidos, de acordo com os critérios estabelecidos na legislação eleitoral, considerando a representatividade das legendas no Congresso Nacional. Fábio Ruas.
6: PL vai receber o maior valor, R$ 881 milhões e 700 mil. Em seguida, o PT, com R$ 615 milhões e 400 mil. E depois o União, com algo em torno de R$ 526 milhões e 200 mil. Juntas, as três legendas concentram quase 40% do montante distribuído pelo Fundo Eleitoral, que é custeado pela União em ano eleitoral. O objetivo do fundo é financiar campanhas de candidatas e candidatos.
3: Justiça Federal paralisa licenciamento de terminal de gás natural liquefeito em Barcarena, Pará.
2: A ação atende a pedido do Ministério Público Federal. Sabrine Menezes.
7: A decisão paralisou o avanço do licenciamento ambiental e a implantação do terminal de gás natural liquefeito de Barcarena, no Pará. A decisão reconheceu argumentos do MPF e o risco de danos irreversíveis aos modos de vida das comunidades tradicionais e ao meio ambiente, caso o projeto avançasse sem os estudos adequados. Na sentença, a Justiça estabelece diversas obrigações ao governo do Pará, à Termogás e ao INCRA, como a proibição de emissão de licenças e a suspensão de atividades ligadas ao empreendimento, sob pena de multa diária de R$ 50 mil em caso de descumprimento.
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0: Uma boa noite.
1: Bom fim de semana e até segunda-feira.
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3: Está no ar o Jornal do Senado.
4: Eu sou Paula Groba.
5: E eu sou Humberto Pinheiro.
4: E estes são os destaques de hoje do Jornal do Senado, que começa agora.
5: Proposta garante proteção total a fundos de previdência afetados pelo Banco Master.
4: Autonomia do Banco Central com orçamento próprio está na pauta da Comissão de Constituição e Justiça.
5: Tarifaço. Senadora pede diálogo com os Estados Unidos para proteger exportações do Brasil.
4: Boa noite.
5: Boa noite.
4: Um projeto apresentado no Senado quer evitar prejuízos a aposentados e pensionistas de estados e municípios que investiram recursos no Banco Master.
5: A proposta amplia a cobertura do Fundo Garantidor de Créditos para assegurar a devolução integral dos valores aplicados. Repórter Marcela Cunha.
0: A proposta foi apresentada pelo senador Renan Calheiros, do MDB de Alagoas. Na prática, o projeto obriga o FGC, uma espécie de seguro dos bancos, a garantir a devolução integral dos recursos que tenham sido aplicados no Banco Master. Hoje, essa garantia tem limite de até R$ 250 mil reais por CPF ou CNPJ, por instituição ou conglomerado financeiro, e é financiada pelos próprios bancos. Segundo Renan, a medida quer evitar que aposentados e pensionistas sejam prejudicados por essas aplicações.
6: O meu projeto, ele parte de um princípio claro. Não é justo que o segurado beneficiário do regime previdenciário arque com prejuízos decorrentes de eventuais irregularidades ou má gestão ou roubalheira mesmo por parte de instituições financeiras.
0: Críticos da proposta afirmam que a cobertura integral pode transferir para o sistema bancário o prejuízo de aplicações de risco feitas por gestores públicos. Na justificativa do projeto, Renan Calheiros defende que a medida não impede a investigação de gestores públicos que tenham agido com dolo ou má fé e evita que fundos de previdência arquem com o prejuízo.
4: Escola, profissão e menos violência. Essa é a equação defendida por parlamentares que querem expandir a educação profissional e tecnológica no Brasil.
5: A avaliação é que a formação técnica abre portas para o emprego e afasta jovens da criminalidade. Repórter Lana Dias.
7: De acordo com o Anuário Brasileiro de Segurança Pública, em 2024, mais de 72 mil adolescentes foram apreendidos por cometerem atos infracionais, que é o crime ou contravenção penal praticados por menores de 18 anos. O fortalecimento da educação e da profissionalização de jovens se mostra fundamental na prevenção desse índice, que já vem diminuindo em relação aos anos anteriores. Para o senador astronauta Marcos Pontes, do PL de São Paulo, presidente da Frente Parlamentar em favor da educação profissional e tecnológica, a inserção de adolescentes nessa modalidade de ensino pode melhorar a qualidade de vida e ainda contribuir com a mão de obra qualificada no país.
8: Pois você transforma em cidadãos produtivos para o país, que vão ser felizes, ter suas famílias, em ter sucesso na vida. Então, o ensino profissionalizante, ele é muito mais do que o objetivo só do lado corporativo, do lado executivo, do lado das empresas, mas muito também do lado social.
7: Ele ainda afirmou que a ampliação da educação profissional depende de esforços conjuntos entre os setores público e privado.
8: Não são só os estados e os municípios, tem que ser um conjunto em parceria com as empresas. Um dos problemas que é muito claro em se ver é a participação maior necessária das empresas dentro das escolas e as escolas recepcionarem melhor as empresas. As empresas sabem qual é a necessidade.
7: A Frente Parlamentar, em atividade desde 2025, busca aprimorar a legislação, fiscalizar políticas públicas e ampliar o investimento em educação profissional e tecnológica no Brasil.
4: E a Comissão de Constituição e Justiça pode votar na próxima reunião a proposta de emenda à Constituição que busca assegurar orçamento próprio e autonomia operacional ao Banco Central.
5: A PEC está sendo discutida há 2 anos na CCJ. As informações com o repórter Bruno Lourenço.
9: A proposta que busca assegurar ao Banco

0: Central Autonomia Técnica, Administrativa, Orçamentária e Financeira foi apresentada em 2023 pelo senador Vanderlan Cardoso, do PSD de Goiás. Passou por uma audiência pública e foi assunto em sabatinas de diretores e presidentes do BC desde então. O relator, senador Plínio Valério, do PSDB do Amazonas, acredita que a proposta já está madura e defende a urgência da matéria para dar condições do banco defender o real, o sistema financeiro e manter o PIX livre de pressões.
1: Do grosso modo, o PIX é do Banco Central. Não pode emprestar, não pode ceder, não pode vender, não pode fazer nada. É do Banco Central. E mais, não pode cobrar taxa de pessoa física. Isso é a garantia que todo brasileiro quer.
0: A proposta retira o Banco Central de vinculação a ministério ou a qualquer órgão ou sistema da administração pública e de tutela ou subordinação hierárquica.
2: Somente 10% das ações do Programa de Proteção e Promoção da Saúde Menstrual voltado a mulheres e meninas de baixa renda foram executados até hoje.
3: A política pública é fruto de legislação aprovada pelo Congresso, mas enfrenta obstáculos com a falta de orçamento. Repórter Marcela Diniz.
4: Criado por lei em 2021, o Programa de Proteção e Promoção da Saúde Menstrual tem entre suas ações principais a oferta gratuita de absorventes e outros itens de higiene para pessoas em situação de rua ou extrema vulnerabilidade, privadas de liberdade e estudantes de baixa renda da rede pública. No Senado, a proposta teve como relatora Zenaide Maia, do PSD do Rio Grande do Norte.
5: A Unicef, antes da pandemia, já mostrava que 4 milhões não tinham acesso a itens mínimos de cuidados menstruais. Um assunto que não era muito falado.
4: Mas somente 10% das ações do programa foram executadas até agora. Diagnóstico feito durante a audiência de conciliação entre União, Ministérios e a ONG Crioula, que desde 2022, por meio de ação civil pública, vem cobrando a efetiva implementação da política. Juliana Martins, representante da ONG, espera que o programa seja aprimorado com urgência e que o Parlamento fortaleça a fiscalização e o orçamento das ações de saúde menstrual.
6: O parlamento tem um papel fundamental, em especial quando a gente pensa em qual é o orçamento destinado, né, para reduzir as barreiras com relação ao acesso.
4: Entre as falhas detectadas no programa de saúde menstrual estão barreiras digitais que dificultam o acesso de pessoas em situação de vulnerabilidade, falta de transparência no orçamento e de articulação entre os ministérios envolvidos.
2: O senador Hermes Klan, do PL de Santa Catarina, defendeu que os programas sociais sejam uma porta de saída da pobreza, com foco na geração de empregos, no empreendedorismo e na qualificação profissional.
3: Segundo ele, mais de 112 mil famílias catarinenses deixaram o Bolsa Família entre 2023 e 2026 após aumentarem a renda, o que, na sua avaliação, demonstra que desenvolvimento econômico e inclusão social podem avançar juntos.
7: Mais importante do que o número de pessoas que ingressam em programas sociais é o número de pessoas que conseguem sair deles por terem conquistado autonomia econômica. O emprego, a renda e a oportunidade continuam sendo instrumentos mais eficazes de transformação social.
2: E a senadora Tereza Cristina, do PP de Mato Grosso do Sul, alertou para os possíveis impactos da investigação comercial aberta pelos Estados Unidos. Ela destacou que produtos como suco de laranja, café e carnes estão fora das tarifas, mas setores como máquinas, madeira e etanol ainda podem ser afetados.
3: A parlamentar defendeu a continuidade das negociações para evitar prejuízos às exportações brasileiras com o aumento das tarifas.
8: Essa investigação, ela está sobre 76 países, não é só o Brasil, para esclarecer. Então, eu acho que agora é continuar negociando para ver se a gente consegue estancar, vamos dizer, essas tarifas de 25%, porque inviabilizam realmente aqueles segmentos, aqueles setores que serão tarifados com 25%.
3: Edição de Paulo Groba e trabalhos técnicos Eliseu Caires. O Jornal do Senado fica por aqui. Acompanhe agora as notícias do Tribunal de Contas da União e da Câmara dos Deputados. Boa noite.
2: Boa noite e um bom fim de semana.
9: Minuto do TCU.
10: O Tribunal de Contas da União fez auditoria para avaliar se as regras do Bolsa Família estão sendo cumpridas e como está o acompanhamento do programa. A fiscalização também verificou programas de transferência de renda implementados por estados e municípios. Em todo o país, foram encontradas

0: quase 230 ações com propostas semelhantes ao Bolsa Família. Um dos maiores problemas está na falta de integração de dados com o CAD único. O ministro relator do processo no TCU, Jorge Oliveira, explicou as consequências desse tipo de falha.
1: Na prática, isso significa que os entes federativos frequentemente não conseguem saber de maneira integrada quem está recebendo benefícios, quanto está recebendo e se há acúmulo indevido ou ausência de proteção social.
0: Somente em 2025, cerca de 890 mil famílias habilitadas aguardavam aprovação para entrar no Bolsa Família. Saiba mais em tcu.gov.br.
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3: Proposta cria estratégia nacional para enfrentar impactos do vício em jogos.
4: Comissão proíbe posse de armas para quem estiver sob medida protetiva.
3: Dependentes de vítimas de violência terão prioridade na matrícula escolar.
4: Projeto de lei aumenta a punição para o crime de ultraje a culto religioso.
3: Boa noite. Proposta aumenta a pena para o crime de ultraje a culto religioso e impede que manifestações de fé em cerimônias sejam enquadradas como crime de preconceito. A repórter Daniele Lessa explica as medidas.
5: A Comissão de Constituição e Justiça da Câmara dos Deputados aprovou o projeto que aumenta a punição para o crime de ultraje a culto religioso e para o impedimento ou perturbação de atos religiosos. O texto aprovado foi a versão elaborada pelo relator, deputado pastor Marco Feliciano, do PL de São Paulo. Hoje, o Código Penal prevê pena de detenção de 1 mês a 1 ano para quem zombar de alguém por motivo de crença, impedir cerimônia religiosa ou vilipendiar ato ou objeto de culto. Com a proposta aprovada na CCJ, a pena passa a ser de reclusão de 2 a 4 anos, além de multa. O texto também estabelece que, se houver emprego de violência, a pena será aumentada em 2/3. Outra mudança altera a lei que trata dos crimes de preconceito. O novo texto deixa claro que não constitui crime a manifestação de crenças, sermões, pregações, culto, ensino ou orientação religiosa realizados em atividades de caráter religioso ou litúrgico, mesmo que transmitidos pela internet ou por outros meios de comunicação, como explica o relator, pastor Marco Feliciano.
6: Por exemplo, se um pastor ou um padre ou uma pessoa que é espiritualista estiver no exercício da sua fé, no exercício da sua função, e ela criticar uma outra religião, isso seria intolerância religiosa? É claro que não, porque a maioria das religiões praticam aquilo que nós chamamos de proselitismo, ou seja, eles tentam converter as pessoas. E no mundo em que nós vivemos hoje, do politicamente correto sendo impregnado na mente das pessoas, muitas pessoas, tanto padres como pastores e outros entes de religiões espiritualistas, estão sendo punidas, processadas por intolerância religiosa, quando na verdade eles estão apenas praticando a sua fé.
5: A proposta que aumenta a pena para o crime de ultraje a culto religioso e impede que manifestações de fé em cerimônias sejam enquadradas como crime de preconceito ainda precisa ser analisada pelo plenário da Câmara. Se aprovada, seguirá para o Senado. Da Rádio Câmara de Brasília, Daniele Lessa.
2: Educação.
4: Câmara aprova projeto que garante prioridade na matrícula escolar para dependentes de mulheres vítimas de violência doméstica. A repórter Sofia Peçanha tem os detalhes.
7: A Câmara dos Deputados aprovou projeto que dá prioridade na matrícula escolar para dependentes de mulheres vítimas de violência doméstica em escolas próximas de sua nova residência. A proposta, apresentada pelo deputado Rômulo Gouveia, altera a Lei Maria da Penha. A medida assegura prioridade à mulher em situação de violência doméstica e familiar para matricular ou transferir seus dependentes para a instituição de ensino mais próxima de seu domicílio, seja pública ou particular. Para ter direito à prioridade, a mulher deverá apresentar documentos que comprovem o registro de ocorrência policial ou processo judicial relacionado à violência doméstica. O texto aprovado também permite que o juiz determine, como medida protetiva de urgência, a matrícula ou transferência do aluno, mesmo que não haja vaga na instituição mais próxima do novo domicílio. Além disso, o juiz determinará a devida comunicação ao conselho tutelar competente para acompanhamento. Segundo a justificativa, a interrupção da trajetória escolar resulta em imenso prejuízo para as famílias, já submetidas a pesado trauma psicológico e social, como explica o parecer da deputada Laura Carneiro, do PSD do Rio de Janeiro, lido na Comissão de Constituição e Justiça, pelo deputado Helder Salomão, do PT do Espírito Santo.
8: Tal medida protege

0: ainda mais a mulher vítima de violência doméstica e seus dependentes, garantindo-lhe o direito fundamental à educação em meio a um contexto tão difícil de afastamento do lar em razão da violência doméstica.
1: O projeto que garante à mulher vítima de violência doméstica prioridade para matricular filhos ou dependentes em escolas próximas de sua nova residência segue para análise do Senado. Da Rádio Câmara de Brasília, Sofia Pessanha.
2: Comissões. Avança na Câmara o projeto que cria uma estratégia nacional para enfrentar os impactos do vício em jogos.
3: A proposta já foi aprovada em todas as comissões temáticas da Câmara e está pronta para ser incluída na pauta de votação do plenário. A reportagem é de Maria Neves.
4: A Comissão de Saúde da Câmara aprovou o projeto do deputado Rui Carneiro, do Podemos da Paraíba, que institui uma estratégia nacional para cuidar de pessoas afetadas pelo vício em jogos e apostas, principalmente por meio da internet. O texto aprovado prevê uma rede de apoio formada por diferentes áreas do governo para enfrentar os impactos sociais e de saúde decorrentes do vício em apostas. De acordo com a relatora, a deputada Jandira Fegali, do PCdoB do Rio de Janeiro, devido à facilidade de acesso por meio do celular, a compulsão por jogos atinge uma parcela cada vez maior da população. Segundo a parlamentar, os mais afetados ainda são os homens, mas o problema já começa a atingir também mulheres e adolescentes.
5: E o que a gente vê é que em torno de entre 2 e 10% da população já começa a ter sintomatologia da dependência. Então é preciso que a gente institua uma política de prevenção, campanhas educativas, ao mesmo tempo de acolhimento, de assistência individualizada e confidencial. O Ministério da Saúde já faz hoje, já instituiu o teleatendimento gratuito, mas nós estamos estendendo todo esse tratamento, não só ao SUS, mas também ao Sistema de Assistência Social e a rede de atenção psicossocial.
4: Dentre as ações previstas na proposta, consta um acompanhamento médico e psicossocial para os indivíduos e seus familiares. A medida prevê ainda a criação de grupos de apoio baseados na experiência, a realização de campanhas e a publicação de materiais didáticos, com foco especial na proteção de crianças e adolescentes e a cooperação com operadoras de apostas para detectar comportamentos de risco. Jandira Fegali defende também a limitação das propagandas de sites de apostas e o aumento da taxação das empresas de jogos online, conhecidas como bets. A deputada ressalta que, como a sede da maioria dessas empresas fica no exterior, o dinheiro também sai do país, o que retira recursos, inclusive, das políticas de atenção a pessoas que desenvolvem compulsão por jogos. A relatora lembrou que, recentemente, o país aumentou a taxação das bets, que era de 12% e vai chegar a 18%, mas, para ela, ainda é pouco. Segundo afirma, há países que cobram até 40% de imposto dessas empresas. Da Rádio Câmara de Brasília, Maria Neves.
2: O projeto que institui uma estratégia nacional para cuidar de pessoas afetadas pelo vício em jogos e apostas também já foi aprovado pelas Comissões de Finanças e Tributação e de Constituição e Justiça. O texto segue para análise no plenário da Câmara.
6: Saúde.
3: A comissão aprova projeto que prevê expansão da telemedicina nos municípios. A repórter Júlia Lopes nos conta os passos para a adoção da medida.
7: As teleconsultas têm se tornado uma alternativa para ampliar o acesso aos serviços do Sistema Único de Saúde, o SUS. Elas permitem atender um maior número de pessoas e chegar a regiões mais distantes no país. Nesse cenário, a Comissão de Saúde da Câmara dos Deputados aprovou um projeto de lei que cria a política de expansão da telesaúde no SUS. Atualmente, cerca de 10% dos municípios brasileiros oferecem serviços de medicina online à população, segundo o levantamento da Frente Nacional dos Prefeitos. Com a nova política, o governo federal deverá apoiar estados e municípios na ampliação desse atendimento, com prioridade para regiões mais vulneráveis e de difícil acesso. O texto prevê a criação de programas federais com apoio técnico e financeiro. Entre as medidas estão investimentos em conectividade, aquisição de equipamentos para unidades do SUS, capacitação de equipes,

0: chips e desenvolvimento de novos modelos de atendimento digital. A proposta também cria a Base Nacional de Telemedicina e Telesaúde, que deve integrar os dados de atendimento virtuais em todo o país, facilitando o acesso às informações de saúde. Para a relatora do projeto, a deputada Adriana Ventura, do Novo, de São Paulo, a iniciativa ajuda a enfrentar desigualdades regionais, amplia o acesso à saúde e permite a unificação de dados da população como prontuário eletrônico em um único sistema.
1: O objetivo, basicamente, é que a gente amplie isso com uma base única. Então, a gente precisa trabalhar interoperabilidade, precisa dar mais acesso para as pessoas, principalmente as pessoas que hoje não têm acesso. Então, o objetivo desse é fazer uma integração e fazer com que haja um compromisso dessa integração de estados, municípios e também planos de saúde que também atendem o SUS.
0: Os estados e municípios deverão incorporar a telesaúde em seus planos permanentes de cuidado, definindo metas e indicadores compatíveis com a realidade local. De acordo com o Ministério da Saúde, em 2025, 76% da população brasileira depende diretamente do SUS. O sistema realiza por ano 2,8 bilhões de atendimentos e conta com cerca de 3,5 milhões de profissionais em atuação. O projeto, que busca aumentar a participação da telesaúde no SUS, segue agora para análise na Comissão de Finanças e Tributação. Da Rádio Câmara de Brasília, Júlia Lopes.
2: Agricultura.
3: Comissão de Agricultura aprova a erradicação da leucena, planta invasora no Cerrado. O repórter José Carlos Oliveira explica os problemas causados pela praga.
4: A Comissão de Agricultura da Câmara dos Deputados aprovou a proposta de controle, manejo e erradicação progressiva da leucena, uma leguminosa originária da América Central. A planta exótica invasora se disseminou descontroladamente em vários biomas brasileiros, sobretudo em áreas do Cerrado, no Centro-Oeste. O autor do projeto de lei, deputado Otto Alencar Filho, do PSD da Bahia, lembrou que a leucena foi introduzida no Brasil como forrageira, ou seja, com foco na alimentação de animais de produção, como bois, porcos e cabras. Também foi usada na recuperação de solo. No entanto, a planta se desenvolveu rapidamente e passou a competir com a vegetação nativa, alterando os ecossistemas. O relator, deputado José Medeiros, do PL do Mato Grosso, concordou com a necessidade de controle da leucena.
5: É uma leguminosa muito aceita pelos produtores, porque tem alto índice de proteína para o gado, mas ela também se espalha de forma assim, muito avassaladora, e ele pede justamente a substituição gradativa dessa leguminosa para que não vire uma praga por todo o país. Porque ela produz bastante semente, é levada pelo vento, por passarinhos também. De um bem que se esperava, acaba causando um problema para toda a atividade silvopastoril.
4: Para o controle gradual da planta, o projeto de lei prevê campanhas educativas, linhas de financiamento, assistência técnica e extensão rural voltadas à substituição da leucena por espécies alternativas. Áreas rurais que cultivam a planta terão até 10 anos para erradicá-la. O texto ainda proíbe o plantio de leucena em áreas de preservação permanente, unidades de conservação de proteção integral, florestas públicas, terras indígenas e territórios quilombolas. A proposta de erradicação da leucena ainda vai passar pela análise das comissões de meio ambiente, de finanças e tributação e de Constituição e Justiça. Da Rádio Câmara de Brasília, José Carlos Oliveira.
2: Justiça.
6: Comissão aprova projeto que aumenta a proteção para vítimas de violência, exigindo que juiz escute a mulher antes de decidir pela revogação de medidas protetivas do agressor.
3: O projeto está pronto para entrar na pauta do plenário da Câmara, como informa a repórter Silvia Munhato.
7: A Comissão de Constituição e Justiça da Câmara aprovou o projeto que determina que, antes de decidir sobre a revogação de medidas protetivas de urgência do agressor, o juiz escute a mulher vítima de violência doméstica e familiar e verifique se ela não está em risco. Além disso, a proposta determina a realização da chamada audiência de admoestação para a soltura de agressor em caso de revogação de prisão preventiva. É o que explica a relatora, a deputada Laura Carneiro, do PSD do Rio de Janeiro.
8: E o juiz vai dizer para ele: olha só, o senhor, se descumprir, vai acontecer isso. Se o senhor deixar de cumprir as medidas protetivas, vai acontecer isso. Ou seja, ele de alguma maneira vai fazer com que o agressor repense qualquer possibilidade de reincidência naquela conduta.
7: A audiência deverá ser realizada em até 48 horas da decisão de soltar o réu. As medidas serão inseridas na Lei Maria da Penha. Laura Carneiro defendeu que o contato com a

0: Itman deve ser realizado pela equipe técnica da vara especializada por equipamento da rede de enfrentamento à violência da região, de seu domicílio, ou ainda pelo próprio juízo da vara de violência doméstica e familiar. Entre as medidas protetivas previstas na Lei Maria da Penha estão a suspensão do porte de arma, o afastamento do lar ou a proibição de aproximação da vítima. A proposta que aumenta a proteção para a mulher vítima de violência deverá ser analisada agora pelo plenário da Câmara. Da Rádio Câmara de Brasília, Silvia Minhato.
1: Segurança Pública.
2: Pessoas que estiverem cumprindo medidas protetivas com base na Lei Maria da Penha podem ter suspenso o direito a ter armas de fogo. Proposta nesse sentido está sendo examinada pela Câmara. A reportagem é de Luiz Cláudio Canuto.
3: A Comissão de Segurança Pública da Câmara aprovou projeto que impede que pessoas que estejam em cumprimento de medidas protetivas com base na Lei Maria da Penha tenham ou comprem armas de fogo e munições. O texto aprovado é uma nova versão da proposta feita pelo relator, deputado Aloysio Mendes, do Republicanos do Maranhão. De acordo com a nova redação, a suspensão do direito a armas vira uma medida obrigatória até a revogação da medida protetiva ou o arquivamento do caso. Para garantir o cumprimento da lei, o relator incluiu a exigência de uma certidão negativa de medidas protetivas para quem queira comprar ou portar armas de fogo no Brasil. É uma mudança no Estatuto do Desarmamento. Ao juiz, caberia comunicar a decisão a diversos órgãos, como o Exército, no caso de atiradores esportivos, a Polícia Federal, para quem é caçador, e também às empresas de segurança, caso seja um emprego do acusado de agressão. Entre as mudanças feitas, o relator tirou do texto original a previsão de novas penas para tentativas de compra de armas, porque a legislação penal já prevê punições para uso e porte ilegais. Também ficou de fora a criação de novos canais de atendimento específicos, porque já existe o número 180 para denúncias de violência contra a mulher. O texto original tratava apenas do registro de agressão em inquéritos, mas o relator vinculou a proibição à concessão da medida protetiva. Aloysio Mendes acha que a vinculação dá maior eficácia jurídica e rapidez à segurança da vítima.
4: Nós temos estatísticas recentes que dizem que quase 58% dos crimes cometidos contra as mulheres são praticados com armas de fogo. Aprovamos na Comissão de Segurança Pública e Combate ao Crime Organizado por unanimidade. E esse projeto vai coibir ainda mais a prática desse tipo de crime.
3: O texto já foi aprovado pela Comissão de Defesa dos Direitos da Mulher e agora está na Comissão de Constituição e Justiça, mas pode ser votado pelo plenário porque está em regime de urgência. Da Rádio Câmara de Brasília, Luiz Cláudio Canuto.
1: Votação.
5: Oficiais de justiça e fiscais agropecuários podem ser incluídos entre as categorias autorizadas a portar armas. O repórter Antônio Vital tem as informações.
6: Ganhou o regime de urgência e pode ser votado a qualquer momento no plenário da Câmara, projeto que autoriza o porte de armas de fogo por oficiais de justiça e auditores fiscais federais agropecuários. O projeto altera o Estatuto do Desarmamento para incluir essas duas categorias entre aquelas que têm direito ao porte de arma. Hoje, essa autorização já vale para policiais, militares e outras carreiras ligadas à segurança pública, desde que cumpram os requisitos legais, como comprovação de capacidade técnica e aptidão psicológica. De acordo com a proposta, esses profissionais poderão portar arma de fogo de propriedade própria ou fornecida pela instituição, inclusive fora do horário de serviço, com validade em todo o território nacional, conforme as regras previstas em lei. Relator da proposta, o deputado Jonas Donizete, do PSB de São Paulo, argumentou que a medida reconhece o risco enfrentado por esses profissionais no exercício das funções. Segundo ele, oficiais de justiça e auditores fiscais atuam diretamente na execução de decisões judiciais e em atividades de fiscalização, muitas vezes sob tensão e ameaças. O porte de armas para oficiais de justiça foi defendido pelo deputado Coronel Meira, do PL de Pernambuco.
7: Porte de arma para oficial e oficial de justiça, para poder se defender verdadeiramente de tudo que acontece na rua. Ele é o elo, exatamente, da justiça, dos tribunais de justiça com o povo brasileiro. E ele precisa ter um mínimo de conforto, que é poder, se quiser, estar armado para defender a sua vida e muitas vezes a vida de quem o acompanha no seu momento do trabalho, em todos os locais, em todos os rincões do nosso Brasil.

0: Você ouviu Carlinhos Brown, A Namorada, antes Ivete Sangalo, Não Quero Dinheiro, e Jorge Benjó, País Tropical. O presidente da República, Luiz Inácio Lula da Silva, sancionou a lei que cria a Universidade Federal Indígena, a UNINDI. Vinculada ao Ministério da Educação, a instituição terá sede em Brasília e poderá manter campi em diferentes regiões do país, para atender às especificidades dos povos indígenas. A criação da universidade teve origem em projeto de lei aprovado pelo Senado em maio deste ano e encaminhado pela Presidência da República.
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0: Em Brasília, 8:13.
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4: A proteção das mulheres ganhou um reforço imediato. Já está em vigor a lei que determina o uso imediato de tornozeleira eletrônica por agressores em casos de violência doméstica. A medida amplia o monitoramento e reforma o cumprimento das medidas protetivas previstas na Lei Maria da Penha. 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
0: Na Rádio Senado, Céu.

0: O som de Paralamas do Sucesso e Zé Ramalho, Mormaço e Céu Carinhoso.
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2: Em Brasília, 8h22.
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0: Na Rádio Senado, Lenine.

0: televisão para o pronunciamento do ministro do Meio Ambiente e Mudança do Clima, João Paulo Capobianco.
1: Boa noite. Eu sou João Paulo Ribeiro Capobianco, ministro do Meio Ambiente e Mudança do Clima. Estou aqui hoje para prestar contas à sociedade brasileira dos avanços e dos desafios que temos nesse Dia Mundial do Meio Ambiente. Desde janeiro de 2023, o governo do Brasil voltou a tratar o meio ambiente como indutor do desenvolvimento, não como obstáculo. Assim, estamos mostrando que é possível crescer, gerar emprego e renda sem deixar de proteger nossas florestas, nossas águas e nossa biodiversidade. Nos últimos 3 anos, o desmatamento na Amazônia caiu pela metade. No Cerrado, a redução foi de 32%. E no Pantanal, 65%.

0: Ao proteger nossos biomas, salvamos a biodiversidade e evitamos lançar na atmosfera milhões de toneladas de gases de efeito estufa. Também ampliamos significativamente as áreas protegidas, com a criação de mais de uma dezena de novas reservas ambientais e o reconhecimento de terras indígenas e de territórios quilombolas. Somadas, elas equivalem em torno de 5 milhões de campos de futebol, desses em que veremos nossa seleção jogar durante a Copa do Mundo que se aproxima. Voltamos também a liderar a transição energética, a partir da substituição de combustíveis fósseis por opções mais limpas, como os biocombustíveis e a eletricidade. Criamos estímulos à renovação da frota brasileira, tanto privada quanto do transporte público. Esses resultados são fruto de um amplo trabalho de cooperação entre o governo do Brasil, os estados e municípios e a sociedade civil. Eles só foram possíveis porque voltamos a investir em ciência, em monitoramento e a fortalecer instituições importantíssimas como o IBAMA e o Instituto Chico Mendes de Conservação da Biodiversidade, que foram alvo de tentativas de desmonte em anos anteriores. Outro fator central foi a retomada da cooperação internacional. E depois de 4 anos de exclusão, retomamos o Fundo Amazônia, que agora tem 9 países financiadores. Juntas, essas ações viabilizaram um volume recorde de 204 bilhões de reais em recursos públicos e privados, nacionais e internacionais, para o desenvolvimento sustentável no Brasil. Também voltamos a investir fortemente na recuperação de áreas degradadas e na restauração florestal. Hoje, temos 3,4 milhões de hectares recuperados. Neste ano, diante da previsão de um novo El Niño, reforçamos o monitoramento e colocamos em campo o maior contingente de brigadistas da nossa história. Aumentamos o número de aeronaves e equipamentos de prevenção e combate e apoiamos em mais de R$500 milhão os corpos de bombeiros dos estados onde há mais incêndios florestais. Hoje, no mundo inteiro, são os critérios ambientais que definem acordos comerciais e abrem as portas do investimento. E na contramão dessa tendência, pode fechar mercados e isolar o país. Proteger as nossas florestas, os nossos rios e a vida de nossas famílias já seria a razão suficiente e é, ao mesmo tempo, uma garantia para o futuro próspero da economia brasileira. Neste Dia Mundial do Meio Ambiente, renovamos o compromisso de deixar para as próximas gerações um país mais preparado e mais sustentável. Porque proteger o meio ambiente é proteger a vida e o futuro de todas as famílias brasileiras. Muito obrigado.
1: Neste momento, a EBC, Empresa Brasil de Comunicação, encerra Rede Obrigatória de Rádio.

0: Esse foi Silva, A Visita. Antes, Maria Rita, A Festa e Lenine, Paciência. Na sequência, você fica com o Curta Musical.
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5: Agora vamos te contar um pouco sobre um dos ritmos mais emblemáticos criados no Brasil, a bossa nova.
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5: Surgida da fusão do

0: nosso samba com o jazz estadunidense, a bossa nova é um gênero musical com harmonias sofisticadas, um canto suave e acompanhamento marcado pela batida sincopada do violão.
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0: Ela surgiu no final dos anos 1950 na zona sul do Rio de Janeiro e a cidade foi uma das grandes inspirações para as letras dos bossanovistas. O principal local de encontro dos músicos foi o apartamento em Copacabana da cantora Nara Leão, que ficou conhecida como a musa da bossa nova.
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0: Na casa de Nara se reuniam nomes como Billy Blanco, Carlos Lira, Roberto Menescal e Sérgio Ricardo. Mas os grandes expoentes do estilo são o maestro e pianista Tom Jobim, o poeta e letrista Vinícius de Moraes e o cantor e violonista João Gilberto, a famosa Tríade da Bossa Nova.
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0: É de autoria de Tom Jobim e de Vinícius de Moraes a música Chega de Saudade, considerada o marco inicial da bossa nova, que primeiramente foi lançada em 1958 na voz impostada de Elisete Cardoso, mas no ano seguinte ganhou a versão definitiva com o canto falado e a batida inovadora do violão de João Gilberto.
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0: A novidade causou impacto, conquistou o público brasileiro e também jazzistas famosos nos Estados Unidos, como Herbie Mann e Charlie Byrd. Logo, os bossanovistas estariam se apresentando na casa de shows mais prestigiada de Nova York, o Carnegie Hall. E João Gilberto e Tom Jobim seriam convidados para gravar com o renomado saxofonista Stan Getz.
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0: A partir dali, a bossa se internacionalizou, catapultada pela versão em inglês de Garota de Ipanema, na voz de Astrud Gilberto, que ganhou o Grammy de melhor gravação no ano de 1965. Hoje, a composição é uma das mais regravadas da história mundial.

0: Além de atestar a sofisticação da música brasileira no exterior, por aqui, a bossa nova serviu como trilha da modernização da era JK. Isso sem falar na influência que ela exerceu e ainda exerce em diversos movimentos musicais no Brasil e no mundo.
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0: Agora que te contamos um pouco sobre a bossa nova, vamos ouvir um sucesso do estilo, a música Insensatez, composta por Tom Jobim e Vinícius de Moraes, na interpretação de João Gil.

0: Acabamos de ouvir Insensatez, presente no terceiro disco de João Gilberto, de 1961.
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2: O senador Eduardo Girão, do Novo do Ceará, defendeu o endurecimento do combate ao crime organizado no país. Ele citou pesquisas que apontam a segurança pública como uma das principais preocupações dos brasileiros e afirmou que milhões de pessoas vivem sob a influência de facções criminosas. Girão também mencionou a decisão dos Estados Unidos de classificar o PCC e o Comando Vermelho como organizações terroristas estrangeiras. O parlamentar destacou que 4 municípios cearenses estão entre os 10 com as maiores taxas de homicídios.
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4: Em Brasília, 8h43.
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2: Na Rádio Senado agora você ouve Júlia Mestre.

0: O som das frenéticas na Rádio Senado. A felicidade bate à sua porta. Antes é de Mota Fora da Lei e Júlia Mestre A Fim de Verão.
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0: Em Brasília, 8h57.
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5: O Brasil ganhou sua primeira senadora negra em 1981. Laélia de Alcântara, uma médica obstetra baiana que trabalhava no Acre. Ela chegou ao Senado no fim da ditadura militar, pelo PMDB, partido de oposição, e não hesitou em denunciar o racismo e defender a igualdade entre homens e mulheres. Um detalhe curioso, no juramento de posse, precisou se declarar senador no masculino. A trajetória de Laélia abriu caminho para outras senadoras negras, como Benedita da Silva e Marina Silva.
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0: Em Brasília, 9 horas.
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